0: Zé Felipe, junto com a Ana Castela. Essa música da Shania, na versão brasileira aí, né? A versão nacional. Zé Felipe e Ana Castela, Sua Boca Mente. Muita música boa pra você curtir. E agora tem informações.
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3: 4 de agosto, terça-feira, e eu tô chegando por aqui na melhor do seu rádio, neste dia da campanha educativa de combate ao câncer, com uma edição novinha em folha do Mundo Pop pra você. O rapper 50 Cent confirmou o lançamento de uma música inédita ao lado de Eminem e Tupac, que será tema do novo filme da franquia Street Fighter, com estreia nos cinemas em 15 de outubro. Em entrevista, o rapper esclareceu que a faixa não utiliza inteligência artificial para recriar a voz do ícone do rap falecido em 1996. Segundo o artista, as gravações vocais originais de Tupac foram liberadas e entregues diretamente por sua família e pelos gestores de seu espólio, que aprovaram o resultado final e garantiram a autenticidade desse grande encontro de ícones do hip hop.
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0: Gustavo Mioto, Pedido de Socorro. Também teve Turma do Pagode, junto com o Grupo Menos é Mais. Zé Felipe, junto da Ana Castela. E abrimos a edição de hoje ao som de Felipe e Rodrigo, hein? A programação tá bem legal, muita música legal pra você curtir. Quero você participando também. Hoje se comemora, aliás, hoje é o dia da campanha educativa de combate ao câncer. Um dia muito importante aqui pro nosso calendário nacional. Já já, mais músicas pra você.
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0: a participação especial do Rio Negro e Solimões nessa pegada gostosa, na Super Terça. Mais um sucesso que você curte com a gente nesta Super Terça-feira. Pra você que ligou o rádio agora, bem-vindos. Esse é o nosso Misturadão, música boa pra você curtir. A melhor playlist musical do rádio tá aqui pra você. Sempre. Já já quem canta é o embaixador Gustavo Lima.
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Certo com você? Espero que sim, viu? Uma terça-feira muito especial pra família toda e pra você aí, hein? Seguimos com mais músicas nessa rádio maravilhosa que só toca sucessos. É hora de Maiara e Maraíza.

feliz demais. A participação especial é do Murilo Rufi. Ainda teve Thiaguinho Me Balançou, The Weeknd e também as gêmeas Maiara e Maraísa. Vai lá pra você ver a dor de cabeça que você vai arrumar, hein? E assim a gente fecha muito bem a edição de hoje. Foi bom demais estar com você, hein? Aquele abraço especial. Meu muito obrigado pela audiência, pela amizade, pela companhia. Uma excelente e abençoada terça pra vocês, hein? Amanhã eu te espero aqui em mais uma edição do

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1: Está no ar o Cidade in Love, idealizado para atrair e aproximar corações. Com Ju Garcia falando, venha deixar que cada palavra, cada interrupção silenciosa e cada vibração sonora se entrelacem com sua experiência pessoal. Aqui todo detalhe se justifica porque a essência do romantismo orienta nosso caminho. Este é o ambiente onde a intensidade se transforma em recordação. E o afeto evolui para a companhia. Para iniciar, permita que a música envolva o ambiente e expresse o que as palavras não podem. Suba o volume e desfrute da primeira canção de hoje.
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0: faixa que tocamos deixou uma sensação duradoura de emoção. E seguindo nessa mesma linha, a próxima melodia vem para perpetuar nossa história.
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0: A música termina e deixa suspenso no ambiente a profundidade de cada emoção experimentada até o momento. É hora de uma breve pausa no Cidade em Love. Retornamos do intervalo trazendo mais sentimentos e paixões para esse cenário romântico.
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1: O Cidade in Love renasce infundindo sentimentos que tornam cada instante inesquecível. Em cada canto deste espaço, palavras transformam-se em abrigos e instantes se tornam repletos de significado. Siga neste espírito, permita que as melodias te envolvam e acrescentem a magia que apenas seu coração pode sentir.
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0: Mesmo que a melodia termine, os sentimentos se renovam. A renovação musical se inicia com a faixa que segue agora.
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0: término da melodia, preparamos um pequeno intervalo. Pausaremos brevemente, não saia daí. Após esta breve interrupção, mais músicas voltarão a animar este espaço criado para o coração.
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7: 10:57.
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1: O Cidade in Love retorna ao ar, revivendo a magia que faz cada momento ser especial. É momento de deixar-se levar pela nova música e continuar essa jornada emocional.
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0: final de música é também uma porta para novos sentimentos. Assim, deixe a nova canção que se inicia agora conquiste você.
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0: Chegamos ao término de mais uma edição do Cidade em Love. E cada momento vivenciado aqui fica gravado nas memórias de quem participou. Todos os sons, cada letra e silêncios compartilhados formaram recordações indeléveis para quem presenciou. Ainda guiados pelo romantismo, mesmo que a última canção tenha tocado. É que os sentimentos verdadeiros nunca se despedem. Eu sou Gil Garcia e agradeço por sua companhia, pela sintonia de emoções que compartilhamos neste encontro especial. Nos veremos novamente no próximo Cidade em Love para mais experiências emocionantes. Um forte abraço.
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0: 1:52.
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0: 12:12.
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0: 12:33.
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2: E aí, Renato?
3: E aí, JC?
2: Rapaz, você lembra daquela menina de ontem, velho?
3: Lembro, cara. O que foi que aconteceu?
2: Eu não costumo errar essas coisas, velho. Ela tava dando mole pra mim.
3: Rapaz, eu também notei isso, viu?
2: Você viu ela me olhando demais, não foi?
3: Foi mesmo, velho.

0: 3:11.
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0: Alô, gente, bom dia, bom dia. Tem alguém ligado aí? Então, avisa a todos que cheguei, hein? Cheguei com Canta Brasil. Manhã, super manhã de quarta-feira, dia 5 de agosto de 2026. Muito bom dia pra você, bom dia, minhas amigas, bom dia, meus amigos, bom dia pra você ligado na programação 99 em mais uma manhã. Bom dia, estamos chegando e a partir de agora, até às 7, Sivaldo Miranda comanda o Canta Brasil para tocar a melhor música sertaneja, música de qualidade para toda a família ouvir. Aqui é sempre com a sua participação, tá? Pelo Zap 99-3031-0099, 3031-0099 é o Zap 99. Muito bom dia para todos, bom dia para você. Você que está em casa, no trabalho, onde quer que esteja, fazendo o que você quiser, com quem você quiser. Bom dia.
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0: Já tá no ar o Canta Brasil desta quarta e você tá ligado? Tamo juntos, hein? São 5 horas e 2 minutos na 99 FM, a Rádio Mais.
3: Sivaldo, bom dia!
0: Bom dia, meninas e meninos! Bom dia, gente boa!

0: Esse é o Tribunal do Amor com o milionário José Rico. A primeira de hoje aqui no Canta Brasil. Bom dia, gente. Bom dia, bom dia. E aí, acordou, gente? Acordou? E aí, tem alguém acordado? Vamos lá? É? Tem alguém acordado? Se tem, né? Tem uma turma já acordada aqui. Que bom receber vocês. Que bom ver vocês aqui com a gente. Bom dia para todos. Bom dia, minhas amigas, meus amigos. Todo mundo bem, né? É o que nós desejamos, que todos estejam bem, que nosso Deus Pai Todo-Poderoso, Criador do céu e da terra, esteja presente aí na vida de cada um, tá bom? Chega pra cá, seja sempre bem-vindo à nossa programação. 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Vamos lá, quem acordou, quem madrugou e tá com a gente nesta super manhã. Bom dia, solta a voz.
1: Bom dia, Sivaldão. No
0: Canta Brasil.
1: Carlos de Teixeira de Freitas.
0: Fala, cabra bom.
1: Eu ouvi uma música com Zezé de Camargo e Luciano, sim. Amigo da Lua.
0: Amigo da Lua.
1: Para todos que gostarem da música.
0: Ô,
1: Sivaldão!
0: Cabra bom, já tá de pé aí, já tá acordado. Tem mais um aqui, então vamos logo atender mais um aqui pra atender todo mundo hoje. Solta a voz no Canta Brasil.
2: Bom dia, Sivaldão.
0: Bom dia. Fala, amigo.
2: Da Barcelona.
0: Diz pra nós.
2: É, eu quero que você roda aquela música.
0: Sim.
2: E o Nascimento. Que a música fala assim. Ô, Linda.
0: Sim.
2: Pra mim e pra tu gostar da música. E valeu, tchau.
0: Vou ficar devendo aí o amigo.
2: Uma boa quarta-feira pra você.
0: Tá bom, obrigado. É, eu vou ficar devendo aí o amigo, porque Júlio Nascimento não é sertanejo, tá? Então vou ficar devendo. 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Quem tá comigo? Solta a voz no Canta Brasil.
3: Gostaria de
0: bom dia.
3: Vanilson Ribeiro, a música de...
0: Sim?
3: Milionário Zé Rico.
0: Certo. Hein? Quem? Quem?
3: Sente comigo no sofá.
0: Beleza. Eu sou de Santo Antônio Teixeira de Freitas, da Rua das Palete, e é o Jackson. Obrigado, camarada. Bom dia. Obrigado aí pela audiência também, tá bom? Opa, cabra bom. Obrigado aí, pessoal de Santo Antônio. Já tá acordando também, né, gente? Opa, bom dia. 5:10.

música linda, né, gente boa? Essa é de Camargo e Luciano, irmão da lua, amigo das estrelas. Bom dia, gente, bom dia, são 5h13 agora, quase 5h14. Bom dia pra você, tá bom? Acordando nesta manhã, bom dia.

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0: Legal, né, gente? Vamos nós aqui.

0: E com Canta Brasil, bom dia gente, bom dia para todos, bom dia minhas amigas, bom dia para você que tá com a gente nesta super manhã, bom dia. Parece que o pessoal tirou para me provocar, né? Foi anteontem, um amigo pescador que tá ancorou lá lá em Porto Seguro, eu acho que foi para abastecer o frigorífico lá, né? Pois é, mandou para mim aqui um vídeo. Aqueles barcos que só pesca lagosta? Pois é, cheio de lagosta, mas tanta lagosta, tudo pra mandar pra fora, né? Eu falei, rapaz, não fala um negócio desse não. Ele falou, vou tirar umas três. O cara me deu as três aqui, vou guardar aqui no barco. Se aguentar, né? Eu te dou quando chegar aí no prado. Beleza, maravilha, fiquei feliz da vida, né? Tomara que aguente. Quando é agora, eu vejo aqui no status de uma pessoa também lagosta. Eu falei, eita. Aí é jogar pesado demais, né, gente? Jogar pesado demais. Eita lá. Mas vamos lá, gente. Bom dia, bom dia. Vaqueirama da região tá acordado, rapaz. O pessoal hoje acordou cedo aqui, viu? Que bom, rapaz. Que bom acordando cedo, né, gente? Muito bom. Vamos conferir então quem tá comigo. Olá, Sivaldo, bom dia, tudo bem? Carlos Tratorista, São José de Alcobaça. Toca aí, Léo Magalhães, diz pra mim. Valeu, meu amigo, abençoado. Obrigado, tenha um ótimo dia, abençoado por Deus, pra todos nós. Valeu, amém. Obrigado, meu caro Carlos Tratorista, São José de Alcobaça, também presente aqui no Canta Brasil. Bom dia, muito obrigado, bom dia. Como é a música que o nosso amigo pediu? Sentindo safado. Tô tentando lembrar o título da música. Vou descobrir aqui, né? Ah, tá. Obrigado. Foi o nosso amigo lá de Santo Antônio, deixei de ver de acordado. Será que ninguém de Tamaraju acordou cedo, não, gente? É? Que isso, acorda. Pessoal de Tamaraju, não me decepciona, não. Acorda cedo. Dia desse eu tava falando isso aqui, alguém falou assim, volta esse povo de Tamaraju, hein? Que isso, rapaz. Né? Que isso, pessoal de Tamaraju. Não tá... Não tá acordando cedo, não. Ah, o título da música é Descida, né? Descida é o título da música, tá bom. Agora sim, né? Vamos conferir quem mais tá comigo. Eu tenho que tocar as duas primeiro, né? Deixa então completar aqui esse raciocínio aqui. Pessoal, falou o nome lá, não vou falar não, pro pessoal não ficar contra mim, né? Mas tá faltando o pessoal acordar cedo mesmo, né, gente? Acordar mais cedo um pouquinho, faz favor, tá? Deixa eu ver se o sistema aceitou a música de Milionário José Rico, porque eu comecei o programa com Milionário José Rico. Geralmente quando eu começo com um cantor, aí demora assim questão de 15, 20 minutos, já aceita outro. Mas no mais, ele pega pesado, tá? Ó, são 5h22, bom dia, vamos acordando aí, tá bom? Vamos acordando, dando ar da graça aqui no Canta Brasil, bom dia.
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0: no Canta Brasil, Léo Magalhães disse pra mim, na verdade um popurri aí, né? Disse pra mim, Fonte de Desejo e tudo mais. Leonardo José Rico Descida foram pedidas aqui na programação 99. Bom dia, Oswaldo, meu amigo Oswaldo, bom dia com Jesus. Bom dia, Cabramão, obrigado aí pela audiência do programa, viu? Tá acordado já também, bom dia, rapaziada toda. E a amiga dona de casa já acordou? Já fez o café, minha amiga? Bom dia, né? Obrigado aí pela companhia, obrigado pela audiência. Jussária, bom dia. Um abraço, obrigado aí pela companhia, toda a família aí. Muito obrigado, tá? Um forte abraço a vocês. Bom dia. Vamos aqui, né, gente? Seguindo com a boa música sertaneja. O padeiro já acordou? Vai deixar a rapaziada sem pão, é? Pois é, padeiros da região, acorda. A turma quer comer aquele pão, viu? Aquele pão quentinho. Bom, então vamos levantar, tá certo? Acorda aí, padeiros da região. Solta a voz
1: bom
0: aí.
1: Bom dia, Sivaldo Miranda. Aqui
0: bom dia.
1: Isaac, do Vista da Feira.
0: Gente boa.
1: Toca a música pra gente aí, das mais antigas, de Vitor e Léo. Oferecer pra todo mundo que tá curtindo o Canta Brasil. Deixa eu falar onde você falou que eu tava dormindo, mas eu tava acordado, viu?
0: Eu já tava
1: acordado e tinha era hora, com a mão na massa.
0: Eu acredito, né? Eu vou acreditar, não é verdade? Não é pra eu acreditar? Então eu vou acreditar, né? Verdade? Ai, ai, ai. Pra que você foi tocar no assunto? Aí. Você tava acordado, não tava? Não tava acordado? Ou foi alguém que falou pra você que eu tinha dito isso aqui? Tô achando que foi alguém que falou. Ah, Sivaldo falou de você lá. Hã? E aí, o que você me diz? Um abraço, camarada. Bom dia. Tá aí também acompanhando o Canta Brasil nesta super manhã. Muito obrigado. Isaac do Vista da Pedra tá aí com a gente. A Mundi Itamaraju aí acordou, né? Vamos lá. Vanessa, bom dia. Acordou também, né? Vamos nós.

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3: Vamos conferir como está o tempo em algumas cidades aqui da região. Vamos lá então, né? Começando sempre por Itamaraju, que registra nesta manhã ventos a 3 km por hora, praticamente não tem vento, né? Fraco, né? A umidade relativa no ar está em 93%. Visibilidade comprometida aqui na região de Itamaraju, tá? Bom, manhã de céu limpo, poucas nuvens. Temperatura em Itamaraju é de 19 graus, segundo o Serviço de Meteorologia. Vamos saber o tempo em Vereda. Vereda registra ventos a 5 km por hora. A umidade relativa no ar está em 100%. Visibilidade também, muitos pontos comprometidos na região de Vereda. Manhã de céu limpo, também com poucas nuvens, temperatura 18 graus. Jucuruçu. Vamos para Jucuruçu. Ventos a 2 km por hora. Praticamente não tem, né? A umidade relativa no ar está em 97%. Visibilidade também exigindo muito cuidado lá em Jucuruçu. Manhã de céu limpo, pouquíssimas nuvens, temperatura em Jucuruçu é de 16 graus. Agora vamos a Itabela. Itabela registra ventos a 2 km por hora. A umidade relativa no ar está em 91%. Visibilidade também muito comprometida na região de Itabela. Manhã de céu limpo, temperatura 19 graus. E Prado, hein? Prado também aqui nossa rota. Prado registra ventos a 6 km por hora, a umidade relativa no ar está em 97%, visibilidade também exigindo muito cuidado. É céu maioritariamente claro, pouquíssimas nuvens, temperatura em Prado é de 20 graus. Vamos a Teixeira de Freitas. Teixeira de Freitas registra ventos a 5 km por hora, a umidade relativa no ar está em 100%, visibilidade também muito comprometida na região de Teixeira de Freitas. Manhã de céu limpo, temperatura 18 graus em Teixeira de Freitas.
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7: Vamos aqui com Canta Brasil. Bom dia, gente. Bom dia, bom dia. Bom dia para você. Bom dia, minhas amigas. Bom dia, meus amigos. Bom dia pra você acompanhando Canta Brasil nesta super manhã, bom dia. Cara, é doido, rapaz. Rapaz, se você, sua mulher souber que você fez isso, né, você vai ver, viu? Não vou nem falar nada. Eu não vou nem falar nada. Ai, ai. Não vou nem falar nada, porque aí ela vai dizer que... Ah, você mandou o vídeo pra Civaldo Miranda? Aí, né, meu amigo, já sabe o que acontece, né? Calundu, bravo, eu... ai, ai, ai, vai ficar brava. Aí já era café da manhã, já era aquele almoço de qualidade e a cara emburrada o dia todo. Ai, ai, ai, bom dia, bom dia, bom dia, gente. Bom dia, amiga do Andicá, já acordou, já fez o café, pronto. Né, rapaziada, tem que ir pra escola daqui a pouco, né? Maridão tem que sair pro trabalho. A gente vai chamar a atenção aqui dos senhores motoristas. Aliás, todos, né? Muita neblina aqui em Itamaraju, viu, gente? Até aqui no perímetro urbano, neblina, muita neblina. Então tem que ter muito cuidado, tá bom? Cuidado mesmo, tá? Motoristas, motociclistas, né? Pedestres, tudo tem que ter cuidado. Vamos lá ao Zap 99, quem tá comigo nesta manhã vai soltando a voz aqui no Canta Brasil. Bom dia, solta a voz.
8: Grande Sivaldão, bom dia, meu amigo, professor
7: Gerson. Bom dia.
8: E aí, Sivaldão, caindo água aí? Tá chovendo nesse momento.
7: Deu uma chuvinha de manhã, Gada.
8: Eduardo Costa, com a música Saudade. Um abraço, meu amigo, bom dia.
7: Bom dia, professor, obrigado pela companhia. Choveu na madrugada aqui, mas foi pouco. Mais um, soltando a voz.
8: Bom dia, Sivaldo.
7: Opa.
8: Fala aqui, Amaral.
7: Fala, Amaral.
8: Com Paulo e Paulinho.
7: Sim.
8: Sua esposa. Eu ofereço pra todo mundo aqui do Turim, pra quem gostar da música.
7: Certo.
8: Um bom dia pra você, um abraço.
7: Valeu, meu camarada. Obrigado. Bom dia. Quem tá comigo, solta a voz no Canta Brasil.
9: Bom dia, Sivaldo Miranda.
7: Bom dia.
9: Aqui é bom João dia. Batista de Teixeira de Freitas.
7: Fala, João.
9: Sivaldo Miranda, os possíveis que escreveu uma música com Léo Magalhães. Parabéns pra quê? E ofereço para todos ouvindo essa rádio líder de audiência, ofereço a minha irmã querida, meu coração, Vera Lúcia, do Aja Alegre, Dinha, Regi, para todos que gostaram dessa música, pessoal de Itamaraju, Teixeira, para você, para todos, senhor.
7: Valeu, obrigado, bom dia. Quem mais está comigo? Solta a voz do Canta Brasil, bom dia.
10: Bom dia, Sival Miranda.
7: Bom aqui dia.
10: É do projeto 4045.
7: Fala, gente boa.
10: Manda pra nós aí a música de José de Camargo, Luciano, linda, linda, linda. Que eu peço pra todo mundo que estiver ligado neste momento.
7: Valeu, obrigado, bom dia. Mais um, vamos lá, mais um, soltando a voz.
11: Bom dia, Sival Miranda.
7: Bom dia.
11: Aqui é outro projeto 4045. Qual foi a música de Edmar Maio pra mim?
7: Sim.
11: Minha filha, meu esposo, meus pais, meus irmãos, meus cunhados, meus sobrinhos, pra ter que estar ouvindo a 99.
7: Um abraço, bom dia, vamos nós, Canta Brasil, 5h47.

0: demais, né, Conde? Paulo e Paulina no Canta Brasil, no céu dos braços teus. Eduardo Costa, saudade. Boa, né, gente? Boas. Ó, gente, bom dia, bom dia. A neblina aumentou aqui em Itamaraju. Aumentou. Chegou até aqui na emissora. Na emissora aqui, ó. Daqui na emissora não dá pra enxergar. Só dá pra enxergar o semáforo por causa da luminosidade. Não é só por causa disso, mas. No, se tivesse apagado, daria para enxergar, não. Mas vamos lá, gente. Bom dia, são 5h54. 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Olha, bom dia para você, bom dia. Vamos acordando aí, bom dia para todos, bom dia. Tem gente acordando aqui, tem gente dando ar da graça. Isaac tentou se justificar aqui, dizendo que não é justificar, não. Ele disse que estava assentando lajota. Ai, ai. Eita lá. Bom dia, manda um alô aí pra nós. Olha, a paz já tá trabalhando. Luquinha mandou aqui, Luquinha. Seu Jonas, tá jogando, tá fazendo. É o piso aí do lugar onde vai. Cortar no bico da botina, né, seu Jonas? Muito bem, valeu, hein? É isso aí. Legal, vai ficar legal o negócio aí. Vai ficar muito bom, seu Jonas.
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0: São 6 horas no Canta Brasil. Ao organizar um armário, Ana encontrou uma caixa pequena, sem rótulo, escondida no fundo entre vários objetos esquecidos. Aquela caixa não era estranha. Ela contava uma história. Desde menina, Ana tinha o hábito de escrever quando algo a angustiava. Quando o medo apertava ou um problema parecia grande demais, ela colocava no papel aquilo que não conseguia dizer em voz alta. Então dobrava a folha com cuidado e a guardava naquela caixa, como quem confia um segredo. A caixa era o seu refúgio silencioso, o lugar onde deixava as preocupações da infância, os medos da adolescência, as perguntas que a vida não respondera. Guardar era uma forma de aliviar o peso, como se, ao escrever, dividisse a carga com o tempo. No impulso, Ana abriu a caixa. Dentro havia papéis dobrados, amarelados, tantos deles escritos em dias difíceis. Reconheceu a própria letra apressada, trêmula, às vezes quase legível. Em cada folha, um pedido. Em cada frase, um medo. Havia ali preocupações com o futuro, dores que pareciam não ter saída, perguntas feitas em noites longas, quando o coração falava mais alto que a razão. Ela leu devagar e percebeu algo curioso. Muitas daquelas angústias já não existiam. Alguns dos temores jamais se concretizaram. Certas dores que um dia apareceram eternas haviam perdido a força. Outras situações que de fato aconteceram não terminaram como ela temera. Ensinaram, transformaram, amadureceram. Deu-se conta então de que o tempo havia respondido a maioria das perguntas. Não da forma imaginada, mas de um jeito sábio. Enquanto segurava os papéis, lembrou-se de um ensinamento de Jesus, tantas vezes ouvido e tantas vezes esquecido. O convite para não viver aprisionado à ansiedade do amanhã, para compreender que cada dia traz consigo o seu mal e que o excesso de preocupação não acrescenta solução, apenas peso. Aquela caixa era a prova disso. Ali estavam as tentativas humanas de controlar o que não podia ser controlado. Também os gestos sinceros de quem, mesmo sem perceber, havia confiado. Nem tudo fora atendido como pedido, mas nada fora ignorado. Algumas dores precisaram acontecer para que novas escolhas fossem feitas. Outras se dissolveram no tempo, sem alarde. Houve caminhos que se fecharam apenas para que outros, melhores, se abrissem. E houve silêncios, longos silêncios, que agora ela compreendia. Não eram abandono, eram cuidados em processo. Ana fechou a caixa novamente. Sabia o que ela sempre fora: um lugar de entrega. Ali estavam dores que não couberam em suas mãos, mas couberam nas mãos de Deus. Ela compreendera que confiar não é entender tudo, nem receber respostas imediatas. Confiar é colocar diante de Deus aquilo que nos aflige e seguir adiante, certos de que nada é ignorado e nada se perde. Bom dia.
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0: 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Opa, bom dia pra você, bom dia minhas amigas, bom dia meus amigos, bom dia pra você ligado na programação 99 em mais uma manhã. Bom dia, é manhã de quarta-feira, dia 5 de agosto de 2026. Um ótimo dia pra todos, é o que nós desejamos. E nosso Deus Pai Todo-Poderoso, Criador do céu e da terra, esteja presente em sua vida, em seu coração, no leito da sua família. Paz, amor, alegria, saúde, tá? Muita paz, muito amor, muita alegria e muita saúde para todos. É o que nós desejamos, tá bem? Manda um abraço, minha amiga Maria do Carmo. Maria do Carmo, Deus é contigo, tá bom? Melhoras aí, certinho? Bom dia, vamos nós, gente. Podemos ir? Vamos nessa? Vamos lá? Vamos tocar boa música sertaneja? Então vamos. Vou tocar, né? Tô devendo aí três músicas, vou pagar as três agora, isso é raro, mas vou pagar. Bom dia, gente, segura aí, Canta Brasil.
5: Oi, Silvio.

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4: Nessa, né, gente? Bom dia, são 6h23 agora no Canta Brasil, estamos de volta já, né? Daqui seguindo atendendo você que está participando comigo, participando nesta super manhã de quarta-feira. Aquela neblina, né? Aos poucos vai sumindo, mas tem muita neblina ainda, viu, gente? Então tem que ter muito cuidado, né? Muito cuidado mesmo. Bom dia pra você, bom dia, Vanessa, né? Que Tamaraju tá acordada já, acordou, né? Muito bem, tá acordada, preparando aí pra lida do dia a dia. Bom dia. Bom dia pra meu amigo. Opa, quem foi que acordou? Deixa eu dar uma olhadinha aqui. Eita, Sivaldo, quase que você fala. Marcos Rizzo, bom dia, Marcos. E aí, cabra, tá bom? Obrigado aí pela audiência. Bom dia, meu amigo Antônio José, aí na rua Tupinambás, bom dia. Muito obrigado. Bom dia, genérico. Bom dia, genérico. Tem dois genéricos, aliás, três. Genérico Águia Branca, genérico da lanchonete aí do lado, ao lado, e genérico que trabalha com... podando árvores, né? Jardineiro, ele é jardineiro, né? Jardineiro. Mas são todos genéricos, são todos charás. tá lá. E aí, genérico, beleza? Um abraço, bom dia. Ai. Tava olhando aqui um portal de notícias aqui que era, né? Dizia ético e tal. Não mostra as notícias aqui, só. O que vem acontecendo, a turbulência que está aí, de dinheiro que foi encontrado com determinado político e tal, esconde tudo, gente. Eita lá. Vamos lá. Vamos seguindo aqui, vamos conferir aqui quem participa comigo nesta manhã, quem acordou cedo, quem está acordado, quem está comigo ligadinho na 99 nesta super manhã. Ouvinte assíduo aqui, ó. Ouvinte assíduo. Solta a voz aqui no Canta Brasil. Bom dia, solta a voz, bom dia.
5: Bom dia, Sivaldo. Aqui é a Eva, do Assentamento Três Irmãos.
4: Fala, Eva.
5: Hoje eu quero ouvir a música de Paula Fernandes, qualquer uma aí que você mandar pra nós aí.
4: Sim.
5: E ofereço especialmente pra meu pai José Ferreira, que tá com o radinho ligado. E é isso aí, Sivaldo. Quartou.
4: Um abraço, bom dia, obrigado aí pela companhia, tá bom? Tá com a gente também nesta super manhã, quem mais? 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Quem mais tá comigo nesta manhã, solta a voz aqui no Canta Brasil. Bom dia, bom dia.
6: Bom dia, Sivaldo.
4: Bom dia.
6: Edilson. Ibirapuã.
4: Fala, Edilson.
6: Fazenda Sonho Dourado. Gostaria de ouvir uma música aí com pão de queijo.
4: Pão
6: de queijo. Esqueci o nome da cantora
4: Fátima
6: agora.
4: Fátima Leão.
6: Fátima Leão.
4: Isso.
6: Gostaria de ouvir, já ofereço para aqui, para Anderson e todos que gostam da música e todos os vaqueiros que já estão na batalha.
4: Bom dia, Sivaldo. Obrigado, bom dia, um abraço, obrigado aí pela companhia também, obrigado pela audiência. É isso, né, gente? É desse jeito. Desse jeitinho. Abraço, pessoal aí de Cotia, ouvindo Canta Brasil, bom dia. Toma lá de Cantagalo, bom dia.

0: foi, né?
1: Eu errei o seu nome.
0: Foi, né? É, o nome foi. Eita caramba! Gente, 6h33 no Canta Brasil. Aqui, Fátima Leão, pão de queijo. Paula Fernandes, hora certa. Bom dia, gente. Bom dia pra. Deixa eu ver o nome dela aqui. Bom dia, a Sintec Shirley. Bom dia, Shirley. Muito obrigado pela audiência. Bom dia. Bom dia. É difícil lá, né, Shirley? É pegar aquele negócio. Tá complicando a vida do povo lá. Mas vamos lá, gente, bom dia, são 6h34, falar pra você que Center Carnes é a sua melhor opção em carne, vamos aproveitar. 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
17: Legal, né, gente? 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Ó, tem um montão de tem várias pessoas aqui pra atender, né? Um monte de mensagem. Vou atender todos agora, tá bom? E vou atender aqui conforme a ordem de chegada, ó. Essa daqui mesmo mandou a mensagem, era 5h22. É, hoje todo mundo acordou cedo, né? Solta a voz do Canta Brasil.
18: Bom dia, Sivaldo.
17: Bom dia.
18: O Tamaraju acorda cedo, mano.
17: Ah, é?
18: 24 horas acordado.
17: Muito bem.
18: A música aí de Leonardo Sangue de Gelo. Fez pra você, fez pra todo que tiver nesse grupo e gostar da música. Ótima quarta-feira, bom trabalho, Deus abençoe. Fica com Deus.
17: Certo, muito bem, obrigado. Esse aqui também, 5h22, mandou essa mensagem. Vamos lá,
19: bom
17: solta
19: dia,
17: a voz.
19: Sivaldo Miranda. Aqui Sim. é Joselita do Taitinga.
17: Fala, Joselita.
19: Sivaldo Miranda, eu tô mandando essa mensagem pra você, se for possível, você rodar a música pra mim, Chapelão. Acho que é com Teodoro e Sampaio. Ofereço pra meus filhos, minha família, meus amigos, pra você e todos que gostar da música, Sivaldo Miranda. Bom dia, uma ótima quarta, um bom trabalho.
17: Valeu, obrigado. Obrigado, Joselita. Vamos mais um aqui. Esse daqui foi 5h20. Esse daqui mandou mensagem 5h32, essa aqui, ó, 10 minutos depois.
20: Oi, Sivaldo.
17: Bom dia.
20: Bom dia,
17: Sivaldo.
20: Aqui é Maria Bonfim. De
17: Maria Cachoeira Bonfim.
20: Do Mato.
17: Sim.
20: Gostaria de ouvir uma música com Sula Miranda, Lobo Amante. A oferência para meu esposo, Moacir Vereda, para você, para Valdeir e Jamil no Piau. E para todos que gostarem da música, Sivaldo, um bom dia para você e um bom trabalho. Fique com Deus, Sivaldo.
17: Obrigado, bom dia, bom dia. Quem mais está comigo nesta manhã? Bom dia, deixa eu mandar um abraço. Dona Elza, bom dia, Dona Elza em Prado, tá ouvindo Canta Brasil. Bom dia, Dona Elza. Um abraço, obrigado pela companhia. Quem mais está comigo? Daqui mandou a mensagem, era 5h56, ó. Isso daqui, vamos lá. Bom dia,
21: bom dia,
17: vamos
21: bom
17: lá.
21: Dia,
17: bom dia.
21: Estou por cá, hein?
17: Itamaraju.
21: Tá bom, tá gostoso.
17: Opa, muito bem.
21: Manda um alô aí sempre aí, valeu?
17: Valeu, quero valeu.
21: Uma música aí de Gino e Geno, fica a sua escolha, beleza?
17: Ô, minha amiga que pediu o Lobo Amante já tocou essa música hoje, hein? Antes de eu chegar, viu? Bom dia, obrigado. Bom dia, Sivaldo. Manda uma música aí de Fátima Leão. Toquei agora pra nós aqui na Fazenda Caraípe. Mirlande, bom dia, Mirlande, bom dia. Daqui mandou a mensagem 6h01, né? Esse daqui mandou às 6h24. Vamos logo, mano.
22: Oi, Sivaldo, bom dia.
17: Bom dia.
22: Tereza,
17: Tereza.
22: Mandou a música de Léo Magalhães, Café da Manhã, aqui pra nós, na Fazenda Duas Irmãs.
17: Bom dia, Tereza, obrigado pela companhia. Meu amigo Neo Variedade, bom dia. Também tá ligado na 99 FM, bom dia. Bom dia aqui pra Geni, bom dia, Geni. Tudo bem? Obrigado aí pela audiência também. Obrigado pela companhia. Bom dia, né, gente?

0: Santa Catarina, Brasil. Um abraço, pessoal da Agro Robusta aí, muito obrigado. Bom dia pra todos aí, obrigado pela companhia. Bom dia, né? Bom dia pra Darcy, tá ouvindo o Canta Brasil, muito obrigado, bom dia. Bom dia também pra Dani. Ô, Dani, acordou, hein? Acordou, já tá firme aí, pronta pra lida também. Muito bem. À tarde, né? Horário, ó, horário. Faz favor, né? Faz favor. Ô, Solano, você não apareceu hoje aqui, né? Cadê o nome do garoto? O nome do garoto é Matheus Solano? É isso? É isso o nome dele? Bom dia também, obrigado, tá? Muito obrigado. Abraço. Hora de ir embora, viu, gente? Deixando aqui um grande abraço a todos, agradecendo pelo carinho, pela audiência, agradecendo principalmente o nosso bom Deus por ter permitido que estivesse aqui mais amanhã juntinho com você.
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0: Fica por aqui, volta amanhã, 5 da matina, no novo encontro com você e a boa música sertaneja. Na programação 99, chegando aí o Café Rural, em seguida tem Ulisses com Manhã Mais. Meio dia a gente se fala no Tribuna. Ótima quarta a todos. Tchau, gente boa.

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2: 7:35.
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2: 7h57.
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1: É ainda tão lema dessa caixa premiada que ninguém acertou ainda, né? Bom dia pra vocês. E aí, tudo bem? Chegamos no meio da semana, meiotinha de semana. E aí, tudo tranquilo? Você já pode mandar mensagem de voz e texto pra quem você quiser no 3031-0099 até as 12. A gente tá aqui juntinho com o programa Manhã Mais. 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

clínica e também a Blink Jeans, tá bom? Gente, ainda ninguém acertou o tendendo dessa caixa premiada. Tem sim, vamos acumular pra 150? E mais esse super brinde que tá aqui pra vocês? Pois é, vamos acumular pra ver se alguém, quem leva aí o que tem esse acesso que tem dentro da caixa premiada. Que Papai do Céu possa abençoar você nessa manhã gostosa de quarta-feira, hoje, dia 5 de agosto do ano de 2026. Felicidades pra você que tá fazendo aniversário hoje, parabéns, faz aquela festinha aí, vai de boa, cuidado, não exagera, tá bom? Não exagera e curta bastante, afinal de contas, é o seu aniversário. Mas se não for um dia legal, tenha fé em Deus que tudo vai dar certo, tudo vai dar certo. Não desista jamais, jamais, tá bom? Vamos começar então com o Zé Ramalho. Essa música, ela é um pouco que manda uma mensagem pra gente.

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0: Sequência. Teve a Miley Cyrus, também os filhos de Jorge. Zé Ramalho abrindo o programa de hoje.

0: Nelinho, na verdade, somos. Que sequência pra segunda, pra ter quarta, né? Tô quase dois anos aqui, porque enganando com Deus, gente. 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Já já também tem as primeiras previsões astrológicas pra essa quarta, dia 5 de agosto do ano de 2026, tá bom? Vai mandando mensagem de voz aí pra gente no 3031-0099. Manda aquele abraço aí pra quem você quiser. E vamos ver, tem que sair essa caixa premiada, porque ninguém aceitou o que tem dentro da caixa premiada. Tá fácil, tá fácil, tá fácil. Pensa direitinho e você vai levar esse presentão pra casa. E ninguém acertando, a gente vai acumular aqui, tá bom?
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1: 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Ai, ai, você não quer ver. Desafio tá feito. Ninguém acertou ainda, gente. Ai, eu prefiro o brinde. O brinde tem dentro do prêmio também, ó. Vamos viajar um pouquinho no tempo. Às 8h41, Spice Girls, Viva Forever. Bom dia. Já, já, as primeiras previsões astrológicas para

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1: Olá, sou Luana de Oliveira, chegando na programação nesta quarta-feira. Vamos começando o nosso horóscopo, Áries, Touro e Gêmeos.
0: Áries.
1: Ariano, há encrencas que são criativas e produtivas, há outras que são meramente destrutivas. Você terá de escolher em que tipo de encrenca se envolver, porque nessa parte do caminho toda a variedade delas está disponível. Ai, ai, ai. A cor para hoje é o azul claro.
0: Touro.
1: Oi, Touro, por mais complexas que sejam as situações em que você se envolva neste momento da vida, recupere a confiança em si e aposte alto, porque provavelmente os resultados surpreenderão você, e no bom sentido da palavra. A cor para hoje é o amarelo.
0: Gêmeos.
1: Oi, Gêmeos, tudo que acontece atualmente dá muito pano para a manga de seus pensamentos, os quais, de tanta diversidade e multiplicidade, em alguns momentos congestionam. Não se importe com isso. Dessa congestão virá a clareza. A cor para hoje é o verde. Já já, Câncer, Leão e Virgem.
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1: Um dos estúdios tá parecendo uma balada nessa quarta-feira. Gente, seguinte, ó, se liga, Caixa Primeira tá rolando, já tem G ouvinte que tá mandando aquela mensagem de áudio aqui pra gente, segura aí, que a gente manda já já, vai que alguém acerta e leva o prêmio na hora. Teve o super som aí, ó, do Medusa, passando por aqui também. Teve Beth Sangalo com o Belo e a Spice Girls Viva Forever. 8h55, 5 para as 9 da manhã. 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Segura aí que eu já volto, já já também tem mais previsões astrológicas. Você pode já mandar mensagem de voz, anota aí, ó. 3031-0099. Ainda é quarta-feira, início, meio de semana. Falta quebrando. Lá ele.
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4: Muito bem, a gente tá de volta. Cine Vips está aqui nos estúdios. Caixa Premiada tá rolando, viu? Você vai fazer. Como é que é? Vamos lá. Bom, tem ouvintes que tá mandando loja pra gente. Já já trago grandes ofertas, vem mesmo dos pais lá na Blink Jeans. Vamos passar aqui com o ouvinte que tá mandando áudio. Tem gente que já tá falando que tem dentro da caixa premiada. Bom dia, e aí, tudo bem?
5: Bom dia, Ulisses.
4: Oi.
5: Tudo bem?
4: Tudo bem.
5: Fiquei falando Vanusa do bairro de Fátima. Caixa premiada é um criado mudo.
4: Será? Ainda não, solta uma vinheta, mas...
5: Essa música de Pablo ofereço pra todos que tiveram ouvindo e gostaram da música.
4: Bom, aí, ó, só que já que ela mandou áudio, gente, não é um criado mudo, tá? Não é um criado mudo. E aí você tem que acertar o que tem dentro da caixa premiada. Tô achando que vai acumular. Tô achando, viu? Tô achando. Vamos lá, 30-31-0099. É só você mandar mensagem de voz pra gente aqui o que você acha que tem dentro da caixa premiada da Rádio Mais, tá bom? Já já vamos fazer tudo certinho, a vinheta, aquela coisa toda pra você ficar ligado aí. Bom dia também pro final do telefone, ó. Até 90-43, né? É, a Maria da Ajuda. Deixa eu ver aqui o que ela mandou pra gente, gente. Qual pedindo certinho aqui, ó. Maria da Ajuda, né? Portela da Silva. Ela mora em Caravelas, né? Na Rua Domingos. Tá curtindo a gente, ó. Valeu, pessoal lá em Caravelas. Tá passando. Fala em áudio, viu, Maria da Ajuda? Só fala em áudio. Do Alipa, quer dizer, do Pro Riva Stars.

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0: Oi, de volta na programação. Agora você de Câncer, Leão e Virgem.
1: Câncer.
0: Oi, Câncer. Faça o que seja pertinente para agregar segurança e conforto, reagindo a tudo que limitar esse movimento, mas com cuidado de que suas reações não compliquem ainda mais o cenário, que não comporta mais complicação. A cor para hoje é o vermelho.
1: Leão.
0: Olá, Leão. Tudo converge em você. A situação é um tanto incômoda, porque sua alma não gostaria de carregar tamanha responsabilidade. Mas a essa altura do jogo, seria impossível mudar as coisas. Elas já adquiriram inércia própria. A cor para hoje é o lilás.
1: Virgem.
0: Oi, Virgem. Ainda que você não possa fazer as escolhas que gostaria, tendo de se submeter ao que acontece, se você resistir o mínimo possível a essa onda, descobrirá que a situação não é tão ruim assim. Há algo para você. A cor para hoje é o laranja. Já, Libra, Escorpião e Sagitário.
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4: Olá, gente, segue com Manhã Mais. 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Elton John, Dua Lipa.

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Vamos lá então. 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
2: Oi, de volta na programação. Agora você de Libra, Escorpião e Sagitário.
1: Libra.
2: Oi, Libra. Ainda que a ajuda oferecida seja de duvidosa reputação, cheia de segundas e terceiras intenções. Mesmo assim, procure utilizar essa ajuda ao seu favor, porque esse é o momento em que seus recursos seriam insuficientes. A cor para hoje é o roxo.
1: Escorpião.
2: Olá, Escorpião. Esperar que tudo seja ordenado e previsível é uma fantasia impossível de concretizar. Porque do jeito que as coisas andam no mundo, os fatos importantes e determinantes acontecem misturados às banalidades. A cor para hoje é o branco.
1: Sagitário.
2: Oi, Sagitário. Tudo o que você enxerga sobre seu futuro é completamente possível, mas não dará para realizar de uma tacada só, porque ainda tem muitas questões antigas que precisam ser bem amarradas antes de se lançar ao futuro. A cor para hoje é o marrom. Daqui a pouquinho, Capricórnio, Aquário e Peixes.
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1: Olá, de volta com as últimas dicas astrais, Capricórnio, Aquário e Peixes.
0: Capricórnio.
1: Oi, Capricórnio, tudo melhora, porém a inércia do passado ainda pesa, refletindo acontecimentos que não tem mais nada a ver com a pessoa em que você se transformou. Você melhorou, é hora de se desintegrar a âncora do passado. A cor pra hoje é o rosa.
0: Aquário.
1: Oi, Aquário. Ainda que sua amada independência pareça estar diminuída, porque agora você precisa de ajuda, isso não vai limitar tanto seu destino. Ninguém é absolutamente independente. A realidade mais real é a interdependência. A cor pra hoje é o bege.
0: Peixes.
1: Oi, peixes. Diversas potencialidades podem passar a vida inteira dormentes e esquecidas. Mas, num dia qualquer, sua alma acorda e percebe que precisa colocar em ação o que pretende. E aí, as potencialidades se transformam em obras. A cor pra hoje é o amarelo. Galerinha, beijo. Obrigada pela companhia. Tchau.
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Matheus e Cauã. Matheus e Cauã com Maiara e Maraísa no Manhã Mais. Tem também o Supersão passando por aqui, ó. A Rafa e People Max é dos Cabaré e o Supersão do Pablo e a Stephanie e Gabriele. Gente, já vou voltar e já a gente traz a caixa premiada pra você, tá certo? Super brinde aqui, super brinde mais 100zão. Se ninguém acertar, eu tô achando que vai acumular, é o desafio. Ninguém até agora acertou o que tem dentro da nossa caixa premiada. 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
1: Ninguém ainda acertou a nossa caixa premiada. Seguinte, as dicas eu já passei aqui, ó. Ninguém acertou o que tem dentro da caixa premiada da 99 FM. Tá, gente, aplausos. Pois é, a dica 1, gente, ó, a dica 1, não faz barulho. Dica 2, não precisa de bateria. E a dica 3, você pode colocar no seu quarto, sala, tanto como você que escolhe aí. E a dica 5 tem de todos os tamanhos. Sem já ouvinte aqui mandando áudio pra gente, vou acumular. Vai acumular essa caixa premiada. Vamos lá, bom dia.
2: Bom dia, mais uma vez então. Tem uma caixa premiada. Eu acho que é uma carteira.
1: Não, não.
2: Carteira.
1: Não, não
2: de...
1: é.
2: Por documento.
1: Não, não é, não é. 150, pronto. Você vai levar o brinde mais R$150 no Pix, quem acertar a caixa premiada da 99FM. Gente, pega as dicas aí, ó. O brinde é espetacular. Você já viu lá, né? O brinde, já esperando o pessoal. Daqui a pouquinho tem Tribuna Popular com Civaldo Miranda. Ó, a dica 1, não faz barulho. Você não precisa de bateria, energia nenhuma, não, tá? Não precisa. Você pode colocar no seu quarto, na sala, na cozinha. Vai ficar legal em cima da geladeira, viu? Mas depende do tamanho, é justamente isso. Tem de todos os tamanhos, já acumulou. R$150 mais um super brinde pra você que acertar o que tem dentro da caixa premiada da 99 FM. Agora tem The Winter e Daft Punk.

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1: Chegando por aqui com o nosso resumo de novelas, meus amigos, para esta quarta-feira, em A Nobreza do Amor, Binta manipula Gendal para que anule seu casamento. Diógenes pede que Manuel faça o trabalho de Mirinho em segredo. Tonho se aconselha com Viriato sobre Lúcia. Fuad se interessa por Belmira. Salmo e Fuad procuram Viriato para marcar a data do casamento. Alica e Tereza enviam dinheiro para Dume em Batanga. Gendal afirma a Chenua que, mesmo anulando seu casamento, não desistirá de punir Alica com a morte. Virgínia ouve quando Casemiro comenta com Graça sobre a paixão de Mirinho por Lúcia. Ana Maria conta a Manuel que a promoção de Mirinho foi arquitetada por Diógenes. Virgínia permite que Sebastião a beije. José aprova uma ideia de Omar que confronta Tonho.
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1: Olá, segue a meiota de semana. Agora tem Zé Rodolfo com a Rumbombão. Pessoal que tá mandando áudio pra caixa premiada, segura já, já, de só

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1: R$150.
2: E aí?
3: O que tem dentro da caixa é uma caixa de remédio.
2: Não é. Pega a dica, gente, ó. Pega a dica aí. Não faz barulho. Já falaram que é liquidificador, não é. Não precisa de energia, de bateria, né? Você pode colocar no seu quarto aí ou qualquer canto da sua casa. Tá certinho? E tem de todos os tamanhos. Acumulado para R$150, mais um super brinde para você. Tô quase coçando a língua aqui para falar que brinde é esse, né? Vamos lá pro ouvinte aqui.
4: Bom, Julis, o que tem dentro da casa banhada é um jarro com um arranjo bem bonito.
2: Não é. Falaram que é até poeira, né? Vamos lá. Mais um ouvinte aqui. Bom, e aí? Oi, manda.
5: Bom dia, Ulisses. O que tem dentro da caixinha é um umidificador.
2: Não é. Será possível? Ninguém acertou.

0: Zilá tem um sonho com Cecília. Verônica acusa Janete de ter tirado a vida de Jean Carlos. Janete afirma a Laurzinho que Verônica está mentindo sobre ela. A Laur procura Verônica para sondar sobre a relação de Janete e Jean Carlos. Nayane agradece a atuação de Regis. Zilá se preocupa com a repercussão em torno da morte de Jean Carlos e comenta com Sinara.
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2: Olá, olá. Das dicas que falou aí, aí eu olhei para minha geladeira. O que tem em cima da minha geladeira neste momento é bastante poeira. É poeira?

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2: Olá, Ulisses, bom dia. O que tem dentro da caixa premiada é um tapete.

0: no nosso Manhã Mais. Vamos lá, tem mais ouvinte aqui, ó. O pessoal tá animado. R$150 mais super 20. Vamos lá, e aí?
1: É um calendário.
0: Não é um calendário.
2: Bom dia, Luiz. Fala aí. O que tem dentro da casa da cunhada? É um jarro com um arranjo bem bonito.
0: Também não, também não.
2: Pode ser também pano.
0: Um cano?
2: O que tem dentro da caixa é um pano?
0: Não, não é um pano, não. Não é um pano.
2: Lembrei do nome do pano. Passadeira.
0: Não é, não é, gente. Ninguém tá acertando o que tem dentro da caixa. Realmente, é uma dica. Algo bem difícil, né? Tá dizendo a produção do programa que a gente usou inteligência artificial para criar a ideia da isso, da caixa iluminada? Ah, tá por isso, tá por isso. Tá, dica é, dica 1, não faz barulho, não precisa de bateria. 3, você pode colocar no seu quarto ou qualquer canto da sua casa. E tem de todos os tamanhos, tá certinho? É o que tem na caixa premiada aqui na 99 FM. Já tem mais resumo de novelas e a gente volta com mais um É Mais, tá bom?

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6: Ai, o pessoal tá aqui querendo saber o que tem na caixa premiada. Ai, ai, eu tô com vontade de falar com o primeiro do brinde, né? 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Vamos lá, provinte. Oi.
7: Bom dia, o que tem na caixa premiada é uma lanterna.
6: Também não é lanterna, não é lanterna. Tem um ouvinte aqui mandando um áudio aqui, já foi. Olá, e aí?
7: Ô, o negócio tá difícil, gente. Uma outra dica aí. Pode ser quantas dicas, quantas quiser.
6: Não, a gente tá preparando.
7: A minha é agora a próxima. É difusor de aromas, aquele que a gente colocava o pauzinho dentro, que vem com um potinho, né?
6: Não,
7: coloca o pauzinho
6: não,
7: dentro.
6: Não, não, não, não é não, não é não.

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2: Se o seu tempo é curto, você precisa escolher os exercícios certos para colocar na sua rotina diária. A melhor estratégia é priorizar os chamados movimentos compostos, que são aqueles que trabalham várias partes do corpo de uma vez só. Agachamentos, flexões de braço e levantamentos utilizam várias partes do corpo, grandes grupos musculares ao mesmo tempo, multiplicando o gasto de energia do organismo. Focar em exercícios isolados para músculos pequenos faz você perder minutos preciosos que poderiam estar sendo mais bem aproveitados. Monte um circuito inteligente, movimente o corpo todo e maximize a sua queima calórica.
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11: 10:56.

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1: Oi, oi, oi, boa quarta-feira para você. Hoje é dia 5 de agosto, Dia Nacional da Saúde, então muita saúde na sua vida. Eu sou a Kelly Gomes e nossa receitinha de hoje é de rolinhos de pão e queijo. E você vai precisar de 8 fatias de pão sem casca, 8 fatias de queijo e 1/3 de xícara de chá de manteiga. Só isso, tá? E agora o preparo é bem simples. Com a ajuda de um rolo de massa, você vai deixar as fatias de pão um pouco mais fininhas para facilitar a montagem dessa receita. Em seguida, você vai pegar uma fatia de queijo, coloca por cima do pão e faz um rolinho. Passa um pouco de manteiga no lado de fora do rolinho e coloca-o na assadeira para ir ao fogo. Quando terminar a montagem de todos os rolinhos, você vai levar para o forno e deixar assar em fogo baixo até que o exterior fique bem douradinho e o queijo esteja derretido. Serve imediatamente após tirar do forno e tá aí uma travessa maravilhosa, deliciosa de rolinhos de pão e queijo. Bem simples e um ótimo lanche. Boa quarta-feira para você e amanhã tem mais Aroma e Sabor.
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0: Vitor Belo deu um passo importante na carreira ao anunciar a criação do seu próprio selo, o Belos Music. A novidade foi desenvolvida em parceria com seu empresário de longa data, Alfredo, e conta com o suporte estrutural da produtora GR Shows. A ideia do projeto é ir além dos palcos e usar toda a bagagem de mercado acumulada pelo pagodeiro para impulsionar novos artistas que não possuem gravadora. Belo destacou ainda que deseja oferecer à nova geração do samba e do pagode exatamente a orientação, a estrutura e as oportunidades que ele não teve no início da sua trajetória nos anos 90.
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Luan Santana e Léo Foguete. Luan City Festival São Paulo.

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4: Voltando aqui com o nosso Moia Mais, fechando, né? Fechando, vamos ter que ir embora, né? Tá vindo de Valdo Miranda como Tribuna Popular, fechando o oferecimento de Móveis Linhares, lugar de gente feliz. Ninguém acertou a caixa premiada, né? Sabia, sabia. Bom, Laboratório Cavalho, Blink Jeans e também a nova clínica tá com a gente. 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Ninguém acertou a caixa premiada acumulada ainda. Falando super bem de mais 750 no Pix, tá certinho? Ó, gente, um ótimo almoço. Já mandando um abraço aqui, ó, grande Manuel Messias, desejando aí um ótimo rango, né? Quase já. Pessoal lá em São Paulinho, né? Não perde, só um programa amanhã mais. A gente se fala amanhã na quinta, né? Dia 6. Paulo Miranda já chegando por aqui. Beijo pra todos, tá bom? Um abraço, até amanhã.

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1: Uma excelente quarta-feira para você. Hoje é Dia Nacional da Saúde. E nós vamos com o nosso quadro Papo Sério. A anemia ferropriva é uma condição séria caracterizada pela falta de ferro, um nutriente essencial ao organismo. O ferro está diretamente associado à produção dos glóbulos vermelhos e ao transporte de oxigênio para os tecidos. Geralmente, ela é causada por uma carência na dieta, mas pode ter relação com parasitoses ou perda de sangue. Mulheres em idade fértil, gestantes, idosos e crianças em fase de crescimento são os grupos mais vulneráveis. Os principais sintomas desse tipo de anemia incluem cansaço extremo, palidez na pele, apatia e taquicardia. Nas fases mais avançadas da deficiência, surgem alterações visíveis nas unhas e os cabelos ficam quebradiços. Nas crianças pequenas, a falta de ferro pode comprometer gravemente o crescimento, o aprendizado e a imunidade. A primeira medida para reverter o quadro é descobrir a causa real da deficiência com o seu médico de confiança. O passo seguinte envolve o ajuste na alimentação, aumentando o consumo diário de carnes vermelhas e grelhados. Invista também em verduras de folha bem escuras, como o espinafre, a couve fresca e o brócolis no vapor. As leguminosas, como o feijão, a lentilha e a ervilha, também são excelentes fontes que ajudam na recuperação. Uma dica de ouro é associar o consumo desses alimentos com fontes de vitamina C para melhorar a absorção. Show cansaço! Cuide da sua nutrição, abasteça o seu estoque de ferro e garanta muito mais energia para a sua rotina. O nosso Papo Sério de hoje fica por aqui. Até o próximo!
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0: Sortudo na Bahia fatura prêmio em Mega Sena de 133 milhões. Inadimplência de aluguel na Bahia cai ao menor patamar em 10 meses. CNI Industriais projetam aumento da dívida bancária e crédito mais caro. Devedores podem ter passaporte CNH apreendidos. Entenda aqui no Tribuna. Mulher de Everton Rocha recebeu 11 milhões de reais de empresas ligadas ao Willer Tomás. É o que aponta a Polícia Federal. Operação Mira Grupo que planejava ataques nas eleições. Genial Quest. Reconciliação de Michele e Flávio é positiva para 59%. Alexandre Garcia comenta os principais acontecimentos.
1: No nosso encontro de hoje eu vou falar de mais um ligado a Lula, vice-líder do governo no Senado, metido até o pescoço no dinheiro dos aposentados e pensionistas. O senador Everton Rocha, do PDT. Ele e a família toda. Vou falar também sobre o governo brasileiro, Lula, isolando o Brasil do mundo ocidental, da cultura judaico-cristã. Falou com Putin ontem, adora China, Irã, Cuba, né? Ainda outro dia falou com orgulho que o Foro de São Paulo é democracia. E agora, já que está segurando o acordo para o embaixador americano, o Trump avisou que enquanto não sair o acordo do novo embaixador americano, a embaixadora do Brasil em Washington não tem mais visto. Detalhes daqui a pouco no nosso encontro diário. De Brasília, Alexandre Garcia.
0: E você vai conferir também aqui no Tribuna. MP Bahia restringe o uso de redes sociais e veda a inteligência artificial para promotores durante período eleitoral. Ciclone Bomba vai provocar tempestades, ventos acima de 100 km por hora e queda de temperatura no Brasil. Vamos falar também sobre a campanha de multivacinação e como está aqui em Itamaraju.
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0: Quarta-feira, 5 de agosto de 2026. Agora, 12:04 na 99 FM. Estamos no ar com mais uma edição do Tribuna Popular. Aqui começa o nosso encontro com você e a notícia. Nós noticiamos os fatos como eles acontecem. Notícia que a gente trata sempre com muita responsabilidade. 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
0: Antes de... Vou entrar aqui numa pauta que, criada assim de última hora, eu presenciei há pouco instante um acidente assim de pequeno... como é que diz? Grau, né? ali na rua Maria Quitéria com a rua Santos Dumont. O caminhão estava descarregando em uma loja de produtos para construção, né? De material para construção. Esse caminhão saiu aí lá da rua Maria Quitéria para entrar na rua Santos Dumont e, no entanto, o fundo do caminhão acabou atingindo em pequena proporção um veículo Gol que estava estacionado e no local correto. O que eu estou analisando é o seguinte, que lá na frente, na rua Santos Dumont, tinha outros carros estacionados em alguns locais. Aliás, em quase toda a extensão da rua, para ser mais claro. E aí a gente chama a atenção o seguinte, do setor aí, Superintendência de Trânsito, que olha essa questão de estacionamento. Os locais de estacionamento nessas ruas vicinais, tá? A avenida... Porque tem muitas ruas estreitas. E para um caminhão igual esse agora fazer uma curva dessa é complicado. Ali eu acredito que vai gerar ali em torno de uns 700, 800 reais aproximadamente de prejuízo para aquele caminhoneiro. E ficou indignado mesmo com a situação. Na hora que ele tentou fazer a curva, ele não percebeu que o fundo do caminhão, a parte do para-choque, estava atingindo o veículo que estava estacionado. Então é o seguinte, fez algumas mudanças, algumas eu até apoio, outras não. Mas é preciso que se olhe muito. Se preocupou muito com essa questão de, tem que aplicar multa, não sei o quê, está esquecendo de aplicar uma política de que possa também favorecer o motorista. De que forma? Oferecendo uma maior, acredito, um local melhor para que ele possa fazer, né, a sua manobra, possa fazer uma curva, enfim. Tem que olhar isso. Observar isso, ruas estreitas demais. É igual esse setor aqui, essa mudança que aconteceu aqui nas proximidades da 99 FM. Até hoje eu já falei pro prefeito mesmo, já falei pro superintendente de trânsito, já falei pro secretário aqui, que suporta essa superintendência de trânsito. Eu falei que várias pessoas são contra, há poucos dias estavam fazendo o abaixo-assinado aí, que iam entregar ao prefeito, e aí, conforme for a decisão do prefeito, o pessoal estava falando que ia entregar ao Ministério Público para tomar providência. Por quê? Que fizeram a mudança aqui, ficou aqui uma extensão de aproximadamente, eu acho que não chega a 100 metros, contramão. Para quê? Para facilitar o tráfego lá na rua Piauí, e rua Gonçalves Ledo, porque o pessoal lá tá reclamando. Sim, e o pessoal de cá? Como fica? Né? Então, aí o pessoal que passava por aqui, agora tá tendo que fazer o quê? Voltar, entrar ali naquela rua José Bonifácio, aquela rua ali do Bar da Márcia, né? Passar na lateral do complexo, esperar o trânsito ali acalmar para poder atravessar a Avenida ACM e lá esperar também uma boa vontade de um motorista ou esperar também todos os veículos passarem pela rua Piauí para ir pegar aquela rua Piauí e sair aqui no semáforo novamente. Quer dizer, tentando facilitar, que não facilitou muito a vida dos que trafegam para aquele local lá e complicou a vida desses que estão aqui. Então isso eu ainda sou contra e eu falo, não tenho, sinceramente, não escondo nada. Eu sou contra e já vi aqui, não vi uma pessoa dizer, não, fez certo. Eu não vi uma pessoa e até a gestão municipal pode aguardar aí que vocês vão receber esse abaixo-assinado. O pessoal estava fazendo esse abaixo-assinado aí. muita gente assinando contra essa decisão de mudar isso. Mas o assunto agora, o que nós estamos chamando aqui a atenção da Superintendência de Trânsito, que olhe bem, por exemplo, naquele setor ali que hoje aconteceu esse acidente de pequena proporção, olhe ali, coloque placa onde pode, analise direitinho ali onde pode ou não pode estacionar. Porque ali os dois lados estão, assim, sendo usados para estacionamento. E no, numa posição que dificulta quem vai por um caminhão, por exemplo, como esse, que vai sair, por exemplo, da rua Vista Alegre, aliás, rua Vista Alegre, não, rua Maria Quitéria, direção a pegando a Santos Dumont para sair lá na avenida. Então, olhe isso aí direitinho para poder facilitar a vida dessas pessoas que chegam em Itamaraju para trazendo mercadorias. Essa, por exemplo, estava trazendo material de construção. Então, analise isso aí direitinho para poder dar uma resposta à população. Meio-dia e 12 na 99 FM. 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Mudando de assunto, não sei se os senhores observaram, quando eu falei das manchetes, sortudo na Bahia fatura prêmio em Mega Sena de 133 milhões. Aí alguém mandou logo uma mensagem aqui: esse Val, tá errado. A Mega Sena acumulou. Eu falei, sim, mas preste bem atenção. Sortudo na Bahia fatura prêmio em Mega Sena de 133 milhões, tá? Então vamos lá. Preste atenção na matéria. O concurso da Mega Sena 30-40, que valia 133 milhões de reais, foi sorteado na noite desta terça-feira, dia 4, mas acumulou. No entanto, 68 apostas acertaram 5 dezenas, sendo uma delas baiana, e faturaram entre R$ 47.258,21 e R$ 189.032,48 cada. Os números sorteados foram 03, 16, 24, 30, 49 e 54. Repetindo, 03, 16, 24, 30, 49 e 54. No estado, o sortudo é de Teixeira de Freitas. A aposta simples feita via Internet Bank Caixa embolsou R$ 47.258,41. O próximo sorteio será nesta quinta-feira, dia 6, e de acordo com a Caixa Econômica Federal, o prêmio é estimado em 150 milhões de reais. Então deu para entender, né, gente? Porque eu falei a manchete sortudo na Bahia fatura prêmio em Mega Sena de em Mega Sena de 133 milhões, ok? E não falei o prêmio da Mega Sena, não falei isso. Meio-dia e 15 na 99 FM.
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0: Daqui a pouquinho aqui no Tribuna tem notícias políticas, tem Alexandre Garcia.
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10: Agora meio-dia e 21 na 99 FM. Meio-dia e 21 na 99 FM. 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Meio-dia 22 na 99 FM, falar aqui de economia. A inadimplência no pagamento de aluguéis na Bahia caiu 4,62% em junho, atingindo o menor índice dos últimos 10 meses, segundo o Índice de Inadimplência Locatícia, o ILL, da Superlógica. O percentual representa uma redução de 1,13 ponto percentual em relação a maio, quando a taxa era de 5,75%. Apesar da queda, o índice segue acima da média nacional de 3,20% e também supera o registrado em junho de 2025, quando a inadimplência era de 4,10%. Mesmo com recuo, a Bahia permanece entre os estados com maior inadimplência do país e acompanha o cenário do Nordeste, região que lidera o ranking nacional

0: desde fevereiro. Em junho, a taxa nordestina ficou em 5,15%. À frente do Norte, 4,30%, Centro-Oeste, 3%, Sudeste, 2,96% e Sul, 2,71%. Segundo o diretor de negócios para imobiliárias da Superlógica, Manuel Gonçalves, a redução pode indicar um esforço das famílias para reorganizar as finanças, mas ainda não permite apontar uma tendência consolidada de melhora. CNI Industriais projetam o aumento da dívida bancária e crédito mais caro. É a matéria que nós vamos conferir agora com a repórter Paloma Custódio.
1: 4 em cada 10 empresas industriais projetam aumentar a dívida bancária nos próximos 3 meses. É o que mostra uma pesquisa da Confederação Nacional da Indústria, a CNI. A expectativa é influenciada pelos juros altos e pela necessidade de financiar despesas do dia a dia, como compra de matérias-primas, pagamento de salários e tributos. Para a analista de políticas e indústria da CNI, Maria Virgínia Colusso, apesar de 3 cortes de juros realizados em 2026, a taxa Selic, atualmente em 14,25% ao ano, permanece em nível elevado, continua pressionando a atividade industrial.
2: Uma boa parte dessas empresas que estão esperando ter que buscar mais crédito, também estão esperando ter que fazer essa operação, ter que tomar esse crédito a um custo ainda mais elevado. Então isso mostra pra gente justamente uma maior pressão, não só sobre o caixa das empresas, mas também uma maior pressão para que elas consigam honrar os seus compromissos financeiros e operacionais. Esse cenário de maior pressão financeira, ele tende a se refletir também no endividamento e na rentabilidade das empresas.
1: Segundo o levantamento, 53% das empresas consultadas acreditam que precisarão aumentar a busca por crédito para financiar contas a pagar. A estratégia é utilizada para cumprir compromissos com fornecedores, pagar tributos e outras despesas operacionais. Além disso, 38% dos empresários esperam contratar esses recursos a juros mais altos. A pesquisa também revela uma percepção predominantemente negativa dos empresários em relação à rentabilidade no curto prazo. Mais da metade dos entrevistados prevê redução da margem de lucro líquida nos próximos 3 meses. Maria Virgínia Colusso avalia que esse cenário leva os empresários a projetarem encolhimento da rentabilidade.
2: Então, além delas nos mostrarem que elas estão esperando um maior endividamento, quase 58% delas também nos mostrou que elas estão esperando um achatamento da sua rentabilidade. Elas estão imaginando, então, uma compressão na sua margem financeira. E isso pode se refletir nos próprios preços de vendas.
1: Diante desse cenário, 37% das empresas pretendem aumentar os preços de venda nos próximos 3 meses, enquanto 51% esperam mantê-los estáveis. O levantamento completo está disponível na aba Publicações do site portaldaindustria.com.br. Reportagem Paloma Custódio.
0: Muito obrigado, Paloma Custódio. Agora 12:26 na 99 FM. 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

0: Ah, deixa eu passar uma notícia aqui. Essa notícia é da parte de economia também, que acabou ficando para trás. É, pelo erro, a gente pede desculpas. Devedores com cobranças na justiça podem ter a Carteira Nacional de Habilitação e o passaporte apreendidos. A medida, válida em todo o território nacional, atinge processos judiciais de dívidas civis, como empréstimos, aluguéis, condomínios, contratos em atraso e pensão alimentícia. A regra prevê exceção para cidadãos que usam o documento no exercício da profissão, como caminhoneiros e motoristas de aplicativo. A autorização para retenção consta em julgamento do plenário do Supremo Tribunal Federal, realizado em fevereiro de 2023. A Corte analisou uma ação do Partido dos Trabalhadores sobre a constitucionalidade da regra e concluiu que o judiciário precisa de meios para garantir o pagamento quando o devedor esconde patrimônio ou mantém padrão de vida, incompatível com a declaração de falta de recursos. Quais dívidas podem causar a apreensão? Vamos lá. A retenção não ocorre em cobranças administrativas nem por inclusão do nome em cadastros de inadimplentes, como SPC e Serasa. A aplicação exige ação de execução em andamento na justiça. Estão sujeitas à medida as ações judiciais referentes a empréstimos e financiamentos bancários, aluguéis e taxas de condomínio atrasadas, prestação de serviços, cheques e notas promissórias, dívidas civis e comerciais em cobrança judicial. Bloqueio da justiça. A restrição dos documentos é uma alternativa final. O juiz responsável pelo caso só pode determinar a apreensão após esgotar a busca por dinheiro em contas bancárias e a penhora de imóveis ou veículos. Constatados indícios de ocultação de bens após as tentativas padrão, a retenção pode ser decretada. O entendimento do STF permite ainda proibir o devedor de realizar concursos públicos e de disputar licitações com o poder público. Vamos lá. Manutenção de CNH e passaportes. A determinação estabelece garantias para trabalhadores. Profissionais que necessitam do veículo ou do passaporte para trabalhar não devem sofrer a perda dos documentos, desde que apresentem a comprovação do vínculo profissional no processo. A decisão judicial também deve respeitar a proporcionalidade sem afetar as condições básicas da vida de cidadão. Se considerar a restrição excessiva, o devedor pode apresentar recurso no próprio processo. Agora, 12:30 na 99 FM. Vamos agora sim falar de política. O ministro André Mendonça, do Supremo Tribunal Federal, determinou operações de busca e apreensão e o afastamento do sigilo de dados telefônicos, o ERBs, contra uma rede suspeita de lavagem de capitais. O foco das investigações é o senador Everton Rocha, do PDT do Maranhão, apontado como suposto beneficiário final, e o advogado Willer Tomás de Souza, descrito pela Polícia Federal como um verdadeiro hub financeiro, patrimonial e logístico a serviço do parlamentar. A decisão abrange 11 pessoas físicas e jurídicas, incluindo familiares do senador e escritórios de advocacia. As investigações apontam para um esquema financeiro destinado a ocultar a origem de recursos supostamente derivados de corrupção passiva no Instituto Nacional de Seguro Social, o INSS. Entre os valores de maior destaque citado na decisão de Mendonça está a compra de uma mansão no Lago Sul, bairro Nobre de Brasília, avaliada em 6 milhões de reais e apontada como a residência do senador. Rapaz, eu vou te contar. É brincadeira o que estão fazendo com o dinheiro dos aposentados. Olha aí, gente, tá aí, portanto, tá? Tá aí, portanto, fica para análise de cada cidadã, de cada cidadão brasileiro. Agora, 12:32, Operação Mira Grupo, que planejava ataques nas eleições. Confira essa matéria com Yuri Hudson.
1: Do Distrito Federal deflagrou nesta terça-feira, em parceria com o Ministério da Justiça, a Operação Rede Interrompida, para desarticular um grupo extremista suspeito de planejar ataques durante o período eleitoral. Ao todo foram cumpridos 8 mandados de busca e apreensão em 5 estados. As investigações apontam que os suspeitos discutiam atentados com explosivos, invasões de prédios públicos e a escolha de alvos em Brasília, incluindo edifícios da Esplanada dos Ministérios. A ação contou com o apoio do Laboratório de Operações Cibernéticas do Ministério da Justiça. Durante a coletiva, o coordenador de inteligência da Polícia Civil, delegado Maurílio Coelho, explicou que os integrantes da organização sequer se conheciam pessoalmente e mantinham contato apenas por meio das redes sociais.
2: E vários desses alvos, que são todos homens, como você colocou, vários deles colocavam a questão do nazismo, divulgavam material, fotos. E nas buscas a gente já pegou várias anotações, a suástica, em diversos pontos dos mais diversos alvos. E eles se conheceram por meio da internet, né? Eles não se conhecem, estão em estados distintos e não se conhecem pessoalmente.
1: Segundo as investigações, o grupo compartilhava manuais para a fabricação de explosivos, mapas, plantas arquitetônicas e conteúdos de ideologia neonazista, antissemita e misoginia. Durante a operação, policiais apreenderam armas de fogo, facas, equipamentos eletrônicos e materiais com referências ao nazismo. O diretor de Operações Integradas e de Inteligência da Secretaria Nacional de Segurança Pública, Anchieta Neri, afirmou que a investigação demonstrou que a atuação dos suspeitos ia além de conversas em grupos na internet.
3: Não se trata simplesmente, pessoal, de existir um grupo aberto numa plataforma, algumas pessoas entrarem ali e terem algum tipo de conversa. A investigação ela tem uma documentação de uma sistematização. Mais de um grupo, uma série de diálogos, reunião de documentos, discussão sobre recrutamento de novos integrantes. Então há uma série de passos no que a gente chama ali de intercrimes, né? Avançar além um pouco do planejamento para que as autoridades olhem para aquilo e digam isso é algo sério que merece a atuação imediata. Então a gente tem uma série de passos que foram dados ali o cheque para que as autoridades aqui pudessem agir.
1: A investigação continua para identificar novos envolvidos, verificar o grau de organização do grupo e analisar o conteúdo dos equipamentos eletrônicos apreendidos. Até o momento, não foram expedidos mandados de prisão. Agência Rádio Web, de Brasília, Yuri Hudson.
0: Daqui a pouquinho aqui tem mais política aqui no Tribuna Popular. Vamos ouvir Alexandre Garcia. Uma notícia que acaba de sair aqui, né? Flávio Bolsonaro anuncia Alfredo Gaspar como vice e confirma a chapa Puro Sangue. Desses candidatos aí, né, pré-candidatos, o presidente Lula já tem seu candidato, o vice, que continua Geraldo Alckmin. Agora o Flávio Bolsonaro anuncia Alfredo Gaspar. Agora 12:35 na 99.
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0: Daqui a pouquinho aqui na tribuna tem Alexandre Garcia e vamos falar também de saúde.
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15: 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Agora, meio-dia e 41 na 99 FM. Segundo pesquisa Genial Quest, a gente continua falando de política. Segundo a pesquisa Genial Quest, divulgada nesta quarta-feira, hoje, o apoio da ex-primeira-dama Michele Bolsonaro foi bem visto entre os brasileiros e aumenta as chances do senador Flávio Bolsonaro na disputa presidencial. Para 59% dos eleitores entrevistados, o cessar-fogo entre Michele e Flávio foi positivo. Outros 29% viram isso como algo negativo. A ex-primeira-dama e o enteado selaram as pazes às vésperas da Convenção Nacional do PL, após semanas de desavenças públicas. O percentual dos que acreditam que o apoio de Michele é importante para a campanha de Flávio aumentou em relação a julho. Agora, 46% dizem que o apoio da ex-primeira-dama aumenta as chances do senador vencer, número que antes somava 38%. Já para 45%, o apoio não fará diferença. Esse número era de 47% no mês passado. Uma matéria que está postada hoje no Política Livre: o empresário Fábio Luiz Lula da Silva, conhecido como Lulinha,
0: voltou a se tornar investigado em inquérito da Polícia Federal 2 décadas depois de aparecer no debate político do país. No primeiro governo do pai, o presidente Lula do PT. Lulinha passou a ser alvo de 3 investigações autorizadas pelo Supremo Tribunal Federal, STF, em desdobramento do escândalo do INSS. Um dos focos da apuração é seu elo com o lobista Antônio Carlos Camilo Antunes, conhecido como Careca do INSS. O ministro André Mendonça é responsável pela tramitação de 2 dos casos na corte e Flávio Dino pelo outro. Anteriormente, Fábio Luiz também foi investigado em desdobramento da Operação Lava Jato. A apuração não chegou a se tornar um processo judicial contra ele. Pessoas próximas afirmam que o filho do presidente nunca foi chamado de Lulinha por amigos e familiares. Nos últimos anos, ele também conviveu com boatos infundados, como a acusação de ser dono de grandes empresas. Em janeiro de 2005, a Telemato, a Oi, investiu R$5 milhões na produtora Gamecorp, que tinha Fábio Luiz entre os sócios. A empresa produzia programas de televisão sobre videogames para canais como a Bandeirantes e a Mix TV. À época, a Telemar informou que metade do valor se referia à compra de 35% das ações da produtora e a outra metade à exclusividade do conteúdo. Segundo a DBO Trevisan, contratada pela Gamecorp para buscar um investidor, havia um acordo de confidencialidade que impedia a Telemar de saber quem eram os sócios. Na CPI dos Correios, a relação comercial entre as empresas entrou na mira da Comissão Parlamentar de Inquérito, instaurada em 2005 para apurar corrupção nas estatais, mais especificamente nos Correios. Essa mesma CPI mirou o esquema do Mensalão, principal escândalo político do primeiro mandato de Lula. O estopim para a comissão foi a revelação de um vídeo em que o funcionário da estatal postal Maurício Marinho negocia propina citando o respaldo de Roberto Jefferson, do PTB. Dias depois, a Folha, o deputado denunciou a mesada paga a aliados. A entrevista tornou público o Mensalão. As transferências da Telemar e Gamecorp estiveram no escopo da comissão. A empresa da telefonia era concessionária de serviços públicos. Além disso, o BNDES, o Banco Nacional de Desenvolvimento Econômico e Social, detinha 25% de uma holding com participação na atual Oi. Fundos públicos de pensão também investiam na Telemar. Essa matéria está postada hoje no Política Livre. Agora, 12:45, na 99 FM. Alexandre. Dorme com barulho desse, Alexandre. Por favor, boa tarde.
14: Boa tarde, Civaldo Miranda. Boa tarde, ouvintes do Tribuna Popular.
16: Aqui em Brasília, eu vejo muito esse tipo de perda de tempo. Homenagens. As pessoas se homenageiam. Tem que trabalhar, tem que produzir, trabalhar para o povo, pelo povo e em nome do povo, porque são funcionários do povo, funcionários do público, servidores do público, e ficam se festejando, fazendo festinha. Os romanos chamavam isso, desculpa o latim, asinum asinus fricat. É um burro coça o outro. Né? Fricat deu fricção em português, né? E asinum, todo mundo sabe que dá asno. E aí eu tô lembrando disso, porque lá no Supremo, por exemplo, toda hora é homenagem. Ah, o fulano fez 20 anos de Supremo, homenagem. Agora a última foi o ministro Zanin, né, fez 3 anos de Supremo, então homenagem. Serão 11 homenagens por ano, todos os anos. Depois tem um aniversário também, essas coisas. Eu não falo nem no dinheiro do povo, que é gasto, né, mas é o tempo perdido num tribunal que se queixa que tem excesso de carga. Também deixou, infelizmente, deixou de ser tribunal constitucional para ser tribunal de pequenas causas, grandes causas, com pessoas que não estão na jurisdição do Supremo, que vão para a jurisdição do Supremo, seriam primeira instância, mas já vão para a última instância, depois não tem mais a quem apelar, a não ser o bispo, a Deus. Né? São essas coisas que acontecem aqui no Brasil. Bom, mas eu queria falar de uma investigação envolvendo agora, ela é o dinheiro do seu avô, da sua avó, do seu tio, da sua tia, que for aposentado ou pensionista e foi descontado lá no contra-cheque. Chegou um total de 6 bilhões. Senador que representa o Maranhão, senador Weverton, o Weverton é W, o pessoal adora, WKY, né? Weverton Rocha, PDT do Maranhão. Está enroladíssimo. O ministro André Mendonça, que trata desse caso, autorizou busca e apreensão e quebra de sigilo dele e da família toda. E de um advogado, Willer W. também. Willer Tomás de Souza, que é uma espécie de operador. 11 pessoas. Tem lá a mulher dele, a Samia, com Y também, Samia Rocha, recebeu 11 milhões, né? E depois compraram uma casa de 6 milhões no Lago Sul, aqui em Brasília. E tem uma irmã, Geice, com Y também, né? E tem a Faila, com Y também, né? Tem a filha Ana, com dois N's, né? E tem a Shiner, com SH. Coisas incríveis, né? Bom, mas enfim, o importante é que usavam empresas para fazer a lavagem, tem duas empresas de postos de combustível, né? E ele é vice-líder do governo. Será que é requisito para isso? Ser líder do governo? Jacques Wagner era líder do governo, Lula ainda outro dia o chamou de líder. E agora esse é vice-líder, deve ser requisito de... Qual é a sua ficha? Ah, eu sou especialista nisso, então vem para cá. É uma coisa incrível. A gente está numa situação incrível. Felizmente tem uma eleição aí na frente, é uma chance para a gente tentar sair dessa. Bom, aí eu registro de novo aqui o fato de ontem, que é importantíssimo, porque o Brasil está cada vez se isolando mais no mundo ocidental, na nossa civilização, na nossa cultura judaico-cristã. Estamos cada vez mais isolados. Ele passou uma hora conversando com Putin, né? Claro que com o tradutor, né? Adora conversar com o Xi Jinping da China, com o Irã, ele protege de todas as formas, adora o Hamas e Cuba, claro, né? O Maduro, o Chávez, o Ortega, né? Outro dia mencionou o Foro de São Paulo, que veio para trazer democracia, né? Imagina, o Foro de São Paulo foi feito por Lula, pelo Evo, pelo Fidel Castro, pelo Ortega, né? E foi para trazer democracia. É sensacional, né? Chávez, eu estava esquecendo, 1990. E agora, o Brasil de Lula, de raiva, né? Da sobretaxa, não deu visto para dois diplomatas americanos que iam ficar 3 dias aqui no Brasil para observar liberdades de expressão na véspera de eleição, do dia 27 ao dia 30 do mês passado, não deixou entrar, e o embaixador americano não consegue receber o de acordo brasileiro, que na linguagem diplomática é uma palavrinha francesa, agrément, né? E aí o Brasil também não dá o acordo para o embaixador americano, que tem nome hispânico, Daniel Pérez, né? Não dá. Aí o Trump o que fez? Cancelou o visto da embaixadora brasileira em Washington, a Maria Luísa Viotti. Então, Brasil e Estados Unidos estão aí em, digamos, deram um pausa. É isso. De Brasília, Alexandre Garcia.
0: Uma pausa na boa relação que tinha, né? Eu não sei, sinceramente, eu tento imaginar o que se passa na mente do governo brasileiro. Mas vamos lá. Meio-dia 51 na 99 FM. 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
0: Nós ontem anunciamos a campanha de multivacinação que foi lançada aí pelo Ministério da Saúde, recomendação, crianças e adolescentes que atualizem a caderneta de poupança, aliás, a caderneta de vacinação, perdão. E aí hoje o nosso colaborador Amaral Júnior foi até o setor de na policlínica, setor de epidemiológico, conversar com a coordenadora do setor para saber como é que está essa campanha aqui em Itamaraju. Boa tarde, Amaral.
18: Boa tarde, ouvintes. Estamos neste momento na policlínica e no setor da vigilância epidemiológica. Vamos conversar com a coordenadora Joyce Almeida, que vai nos falar a respeito da campanha nacional de vacinação. Coordenadora, boa tarde. Nos fale aí sobre o cronograma desta vacina. Me parece que é multivacional.
19: Boa tarde, Amaral. Boa tarde a todos os ouvintes. Então, a gente começou na segunda-feira, dia 3, e vamos até dia 1º de setembro com a vacinação de multivacinação, ou seja, a atualização de cadernete de vacinação para crianças de 0 a menores de 14 anos.
18: Coordenadora, as pessoas que estão nos ouvindo, que ainda não se vacinaram, qual é o procedimento, local, horário?
19: Então, os responsáveis por essas crianças, por esses adolescentes, podem levar nesse período aos postos de saúde do município, de 7 da manhã às 11 e de 1 às 5 da tarde.
18: Qual a importância desta vacinação para as crianças e os adolescentes?
19: A importância é a gente evitar a transmissão de doenças já erradicadas no nosso país e todo mundo ter uma caderneta de vacinação em dias.
18: Ok, obrigado pelas suas informações. Deixamos aqui o espaço para qualquer outra informação que queira acrescentar.
19: Então, Mara, eu quero convidar toda a população para o dia 22 de agosto agora, né? Vai ser o dia D. Todos os postos de saúde e policlínica vai funcionar de 7 às 4 horas da tarde, esperando esse público para poder vacinar. Mas todos já podem se dirigir à sua unidade básica de saúde mais próxima para poder já atualizar seu caderneta de vacinação.
18: Coordenadora, com respeito ao interior, os distritos também serão contemplados?
19: Sim, a gente já está com o nosso cronograma já formado, já contemplando todos os distritos, assentamentos e fazendas também.
18: Ok. Reportagem, Amaral Júnior.
0: Muito obrigado, Amaral. Tá aí, portanto, é bom que esteja atento à vacinação, viu, gente? 12:54 na 99 FM. 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No programa de hoje a gente falou aqui sobre a questão do... Hoje o que se comenta sobre o El Niño não é brincadeira, ó. O Instituto Nacional de Meteorologia, o IMET, informou ontem que monitora a formação de um sistema de baixa pressão que pode evoluir para um ciclone-bomba entre a região sul do Brasil e a Argentina, o Uruguai e o Oceano Atlântico nos próximos dias. Segundo o órgão, os maiores impactos no Brasil são esperados entre quinta-feira, amanhã, dia 6, e sábado, dia 8, principalmente na região sul. A formação do sistema deve favorecer o avanço de uma frente fria com condições para tempestades acompanhadas de raios, rajadas de vento e granizo. O IMET ressalta que ainda não é possível confirmar a classificação do fenômeno como ciclone-bomba. Isso porque a definição depende da rápida queda de pressão atmosférica durante a evolução do sistema. Até o momento, os modelos meteorológicos indicam um cenário favorável para a formação de um ciclone extratropical intenso. Cidades se preparam para enfrentar o El Niño. A repórter Larissa Lago tem mais informações. Alô, Larissa.
20: Profissionais das áreas social e da saúde já podem se inscrever no curso de introdução à integração das políticas urbanas oferecido pelo Ministério das Cidades através do programa Capacidades. O curso apresenta os fundamentos da mudança do clima e a relação entre clima e cidades, preparando gestores e técnicos para incorporar o tema no planejamento urbano e nas políticas de desenvolvimento local sustentável. também explora estratégias para integrar políticas climáticas e urbanas alinhadas aos desafios específicos das cidades brasileiras. O programa Capacidades é uma iniciativa do Ministério das Cidades para qualificar equipes técnicas e gestores públicos. Atualmente, o portal Capacidades disponibiliza 31 cursos gratuitos voltados à qualificação da população, oferecidos em um ambiente virtual de aprendizagem didático, acessível e de fácil assimilação para os participantes. Os cursos abordam diferentes temáticas relacionadas ao desenvolvimento urbano integrado e sustentável e estão organizados em áreas como regularização fundiária, saneamento básico, desenvolvimento urbano sustentável, cadastro territorial multifinalitário, mudança de clima, habitação, mobilidade urbana e desenvolvimento urbano integrado. Qualquer pessoa pode se inscrever no site capacidades.gov.br.

0: Agora, meio-dia e 58 na 99 FM. Gente, eu, há alguns dias, eu marquei aqui uma entrevista com a defensora do município e, na verdade, houve um desencontro de informação minha, da minha parte, da parte dela também, e a gente acabou, perdendo a data que foi agendada essa conversa aqui sobre, e o objetivo único seria a questão da taxa de esgoto da Embasa. Essa taxa que já, a população já está cobrando muito, uma postura querendo saber o que vai acontecer. E foi aprovada na Câmara de Vereadores, já tem alguns meses, a redução dessa taxa, essa cobrança, que era de 80% da conta do consumo de água, né, para 40%. Pois bem, até o momento, nós não temos outra informação. A única informação que nos chegou é que a empresa teria, a empresa Embasa teria judicializado, né, a questão. Então, o que acontece? Nós vamos insistir em uma conversa com a doutora advogada do município, né? Sumiu o nome dela aqui um pouquinho. Para ver realmente qual será a postura do município diante disso. Eu não posso falar porque eu não sou conhecedor do direito, né? Mas eu vou tentar convidá-la, fazer um contato com ela para a gente novamente fazer, a gente agendar novamente e aqui a gente tirar essa dúvida por parte dos ouvintes, saber realmente como vai ficar a situação. A única informação que eu tenho, que é extrajudicial, que, aliás, extraoficial, que a empresa, nesse caso aí, judicializou, ou seja, recorreu na justiça para que mantenha os 80%. Tá? Então a gente vai, é por isso que eu acredito que esteja ainda cobrando os 80%. A gente vai buscar outras informações sobre esse tema. Agora, uma em ponto na 99 FM.
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0: Final da edição de hoje do Tribuna Popular, temos um novo encontro com a notícia amanhã, meio-dia. Às 5 da matina, o nosso encontro é com a boa música sertaneja no programa Canta Brasil. A partir das 14 horas, na programação 99, tem Descontrolados. A todos uma ótima tarde de quarta-feira e até amanhã, se Deus quiser.

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1: E a quarta-feira chegou, metade da semana já. Nas 5 de agosto de 2025,

0: Elis Just, aqui no Ritmo Malabarismo. E agora dicas do Bora Emagrecer.
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0: Se o seu tempo é curto, você precisa escolher os exercícios certos para colocar na sua rotina diária. A melhor estratégia é priorizar os chamados movimentos compostos, que são aqueles que trabalham várias partes do corpo de uma vez só. Agachamentos, flexões de braço e levantamentos utilizam várias partes do corpo, grandes grupos musculares ao mesmo tempo, multiplicando o gasto de energia do organismo. Focar em exercícios isolados para músculos pequenos faz você perder minutos preciosos que poderiam estar sendo mais bem aproveitados. Monte um circuito inteligente, movimente o corpo todo e maximize a sua queima calórica.
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0: Kaique, coração não é de aço.

0: Danilo e Davi, não mexe nas minhas gavetas. O ritmo perfeito volta já já.
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0: Volta já.
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3: 1 e 18.

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2: Fui!
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0: Já estamos de volta aqui com o Ritmo Perfeito. O cantor Panda lançou a música Corpo Nu. É uma versão sertaneja de Careless Whisper, o clássico dos anos 80. Eternizado por George Michael, o lançamento faz parte do projeto Fora do Padrão, que traz a nostalgia do pop mundial com o romantismo do sertanejo. Vamos ouvir essa mistura? Panda, Corpo Nu.
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0: Zé Neto e Cristiano, resumindo, aqui na programação do Ritmo Perfeito. Já já eu tô de volta, viu? Com mais músicas.
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1: De volta com o Ritmo Perfeito. Gustavo Mioto e Ana Castela lançaram ano passado, em 2025, a canção Princesa. Foi gravado no DVD atemporal do Gustavo. Nessa faixa, o ex-casal fala do medo de amar de novo. Gustavo Mioto e Ana Castela, Princesa.
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0: Fácil Te Odiar, com participação de Bruno e Marrone. Final de mais uma edição aqui do Ritmo Perfeito. Amanhã a gente volta, se Deus quiser. Beijos e obrigado pela sua companhia.
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1: Oi, amores. 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
0: Não saiam daí. Descontrolados com Alci e Mica Joy.
1: Tá. 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

0: Buenas tardes, carísimos oyentes. ¡Cuarto! Chega mais, pode vir pra cá, porque o clima começa. Nessa meiuca da semana, quarta-feira, graças a Deus, é quarta-feira, 5 de agosto de 2026. Que bom que vocês estejam conosco, que bom. Essa tarde chuvosa aqui da Rádio 99 em Itamaraju. Guardou, então levanta a mão pro céu. Acorda agora para essa tarde com saúde. Almoçou, descansou um pouquinho, tomou aquele cafezinho. Fez a necessidade, agora foco, foco, foco. Tem que ser você, não se perca no caminho. Beba água, alinhe a coluna e vamos à luta. O restante Deus fará com excelência. Ninguém falou que a vida seria fácil, tá? Mas impossível também é você não fazer a sua parte, tá ligado? A partir de agora está no ar o nosso programa Descontrolados com Mika e Alce e Mika, para mais uma super edição do nosso Descontrolados. Fala pra gente, Soreia.
1: Boa tarde. Boa tarde, quarta-feira, o dia que você percebe que o plano de economizar este mês já deu errado. O dia 5 de agosto é o dia 217 do ano, no calendário gregoriano. Faltam 148 dias para acabar o ano. No Brasil, a data é celebrada nacionalmente como Dia Nacional da Saúde e representa feriado estadual na Paraíba, devido ao aniversário da fundação de João Pessoa. Em 1905, através da mediação do presidente norte-americano Theodore Roosevelt, o Tratado de Portsmouth é assinado, dando fim à guerra entre Rússia e Japão. 1914, Espanha e Estados Unidos se declaram neutros na Primeira Guerra Mundial. 1920, em Moscou, a Carta do Construtivismo se torna pública, revelando um movimento artístico baseado nos ideais do Estado Operário. 1929, inauguração do serviço radiotelegráfico entre Berlim e México. 1944, o primeiro escalão da Força Expedicionária Brasileira é incorporada no 5º Exército dos Estados Unidos durante a Segunda Guerra Mundial. 1955, morre Carmen Miranda, atriz e cantora luso-brasileira, nascida em

1962, Nelson Mandela é preso pelo regime do apartheid. Ele não seria libertado até 1990. 1973, lançamento da sonda espacial soviética Marte 6. 2016, morre Vander Lee, cantor e compositor brasileiro que nasceu em 1966. Em 2016, ocorre a cerimônia de abertura dos Jogos da 31ª Olimpíada, no estádio do Maracanã. 2022, Israel inicia ataques aéreos à faixa de Gaza, deixando dezenas de mortos. 2022, morre Jô Soares, humorista, apresentador de televisão, escritor e ator brasileiro que nasceu em 1938. 2024, morre Caçulinha, multi-instrumentista e compositor brasileiro que nasceu em 1940.

0: mantendo-nos bem informado que se comemorou nessa data de hoje. E se comemora também dia 5 de agosto de 2026. Obrigado, Zereia.
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0: deixar aqui hoje, eu tô de bobeira, o Rapa. Hoje eu desafio o mundo sem sair da minha casa. E a pura realidade, você pode dominar o mundo aí através da internet, do seu aparelhozinho, não é verdade? Inacreditável, como Sia, Labyrinth. Iniciamos com a música nova da Karol G, Matadora. 30310099. Muito boa tarde para você que acabou de ligar o seu rádio. Eu sou o Alce, no clima da nossa Noitolinha. Já já chega. Agora são 2:15, 2:15. Uma ótima tarde para você. E já vou iniciar com aquele recado super importante para você e para sua família. 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

0: Tito, muito rápido, voltamos a todo vapor. Já aproveitando que essa quarta-feira chuvosa, gostosa, uma temperatura deliciosa para ficar em casa, sem fazer nada, ouvindo a Rádio 99, tomando aquele achocolatado, já imaginou? Aquele chazinho gostoso, igual Lázaro, que bacana. Para quem está podendo, parabéns, parabéns. Mas para quem está na luta, na labuta como a gente, vamos seguir firme e forte.
1: Meu Deus!
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Para os nossos amigos que se encontram, principalmente pegando aquela estrada legal, nas nossas BRs. Uma ótima tarde. Obrigado pela carona, valeu

0: Aproveitando que hoje é o dia da saúde e o nosso tema hoje baseado na questão em relação à saúde, né, Nena? Nena, presta atenção, tá, Nena? Nosso tema de hoje, Nena. O que faz acelerar o seu coração, Nena? Fala pra gente. Temos que cuidar do nosso coraçãozinho, temos que cuidar da nossa saúde física e mental. Então, aproveitando que hoje é o dia da saúde, o que faz acelerar o seu coração? O que faz acelerar a sua emoção de você estar dizendo, cara, eu estou bem, eu estou caminhando legal, estou fazendo minhas atividades físicas, eu estou até mais leve, solto, mais cheio de energia? Esse é o nosso principal tema de hoje. E já tem pessoitas respondendo aqui pelo nosso zap, pelo 3031-0099, né, caríssimos ouvintes?
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0: E comprovando que a saúde dele está muito bem, quem responde é o nosso Benilton Rezende, lá de Teixeira de Freitas. Boa tarde, Benilton. Ele respondeu pra gente, cara, quando eu tô sem dinheiro e a minha fatura vence, kkk, kkk, e o meu coração acelera, bate forte pra caramba. E já sabe, eu já sei que eu tô bom pra... É desse modelo. Já Isabel, a nossa enfermeira estouradaça lá de Teixeira de Freitas, ela respondeu, cara, o meu coração acelera quando eu estou deitadinha na minha rede e de repente alguém bate sem esperar na porta da minha casa. Aí o meu coração,
2: você,
0: acelera. Meu Deus, que situação, hein, Isabel? Tá aí o nosso tema de hoje nessa quarta-feira pra você interagir conosco pelo 3031-0099. Até logo mais às 4 da tarde pra você interagir conosco de boa. Muito obrigado pelo carinho, pela sintonia, tá bom? E aí, você gosta do CPM 22? Que tal a música Dias Atrás?

0: Clássicos dessa tarde de quarta-feira, Rick Astley com a música Never Gonna Give It Up. Cara, que sonzeira, mano. Só quem vive essa época é do Rick Astley. Os caras continuam na mesma pegada, no mesmo ritmo, a mesma voz. Mas quem viveu nessa época, que curtiu aí nas grandes danceterias, ali, aqui e acolá, não sabe muito bem. E nós aproveitamos bastante aí do som do Rick Astley. Viajamos com o CPM 22 dias atrás. Aê! Viajada pelo nosso zap. No nosso WhatsApp tá ele. Estou aqui. Grande João Nascimento, boa tarde.
1: Boa tarde, descontrolado. João Nascimento aqui do Prado. Hoje eu tô aqui em São Brás. Queria pedir uma música de Elza Soares. Valeu. O tempo não para. Valeu, seu descontrolado. É isso aí, tamo junto.
0: Boa, um abraço pra você, tudo de bom. Pedido musical, gostei, da boa, viajou esse túnel do tempo, grande Elza Soares, o tempo não para, música aí do eterno Cazuza, né, Lazzaroni? Boa tarde, Lazzaroni, tudo bom, Lazzaroni? Fica à vontade, nosso fevezão, é verdade?
2: Boa tarde!

0: Descontrolados! Boa tarde, Mica! Boa tarde, Alcinho!
1: Boa tarde, Fefezão! Boa tarde,
0: 99! Quarta-feira, meuca de semana! Chegou! Tá por cá, hein?
1: Pode.
0: Hoje pode?
1: Pode!
0: Ou não pode?
1: Pode!
0: Acho que pode, hein?
1: Pode! Dá um tapa nessa goela, pode! Aí você já aproveita, vai naquele cantinho, lá naquele cantinho, aí pega aquela quentinha, joga aquele limãozinho gostoso, olha pros dois lados pra ver se Dona Vânia não chega na hora pra pegar você de surpresa, pra você não se engasgar e toma pela talagada de boa. Pode sim, de verdade. Ei, Lázaro. Boa tarde, Lazzaroni. Boa tarde a todos os nossos amigos seixerenses e também o nosso grande motorista, grande profissional e aplicativo, o nosso grande Juarez Pereira da Silva. Tudo bom, Juarez? Como é que você tá, Juarez? Tudo bom, meu querido? Boa tarde, Descontrolados. Mande um alô pra minha esposa, a Silvandira, e todos os meus passageiros da 99, olha os aplicativos da 99, grande Juarez. Com a Juarez, quando você tiver aí um tempinho, um time, aí você responde ao nosso tema de hoje, tá, Juarez? O que faz acelerar o seu coração? 99
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0: vítima.
1: Ei, Nena, o que faz o seu coração bater forte e acelerar, Nena? Será que é a conta quando você chapa? Ou será quando você acorda no dia seguinte com aquela ressaca pesada? Hein, Nena? E aí você fala, meu Deus do céu, vou morrer, meu coração tá batendo forte. Diga pra gente, aí você fala, ah... Aí quando você... Ou de repente você tá ouvindo aquela música do seu vizinho do lado. Logo de manhã cedo, seu coração acelera quando você fica ouvindo Adocica, meu amor. Conta pra gente. Tudo bom, Nena? Fala com a gente, Nena.
2: Calma aí, cadê a gazela? Rapaz, gazela bandida, chove lá do outro lado do Brasil, ela não vai trabalhar, não. Que gazela sem vergonha.
1: É porque assim, sempre tem um dia específico da semana que dá aquela cuidada da beleza, da estética, né? E aí o relaxamento corporal e uma série de outras cositas. Aí, sem tomar essa chuvinha fina, pode ficar gripadinha, pode ficar dodói. Você me entende, Nena?
3: Dai
1: o papete! E voltando ao nosso tema de hoje... Lá no Guarani tem a Cidinha, lá do Guarani, respondendo o nosso tema de hoje. A voz do meu namorado falando. Estamos precisando ter uma conversa séria, meu Deus. Imagina. Aí, né, Cidinha, seu coração dá aquela acelerada pesada. Meu Deus, o que esse homem quer? Será que ele está querendo que... Então, obrigado, Cidinha. Beijos pra você, Cidinha, lá do Guarani, na sintonia do nosso Descontrolados, né, Nena?
2: E no dia do meu aluguel, que eu olho pros quatro cantos e falo, meu pai, tem que pagar o aluguel. Aí acelera. Como acelera?
1: É mesmo, Nena. Cara, o mais interessante, Nena, que o aluguel é menos... De 30 dias você paga, e o mês passado, quando você pensa, imagina, de novo, cara, dá uma dor no coração, dá uma sensação muito louca, muito estranha, dá até vontade de você perguntar assim pro proprietário do imóvel, você tem certeza que já venceu já mais um mês? Aí o coração acelera bacana, aí tem que trabalhar mesmo, né, pra pagar aluguel, tomar aquela geladinha... Final de semana, aquela coisa toda, né, Nena? Aí nós temos que desdobrar, tem que ser fantástico. Pra gente poder dar conta do recado, né, Nena? Beijos pra ti, bom trabalho. Tudo de bom pra você. E um abraço também pra aquela nossa amiga, que eu esqueci o nome dela também. Diga que eu mandei um abraço todo especial pra ela, tá bom, Nena? Esse é nosso clima, 3031-0099. Pra você que acabou de ligar o seu rádio, o tema de hoje é o seguinte. O que faz o seu coração acelerar?

0: para e nunca vai parar. Grande Elza Soares interpretando aí um clássico do Eterno Cazuza. Eterna Elza Soares. Que vibrato essa mulher tinha. Agora são 2:50, 2:50. Mandando também uma ótima tarde para você que já está se preparando já para responder a nossa emboquete de hoje. O que faz o seu coração acelerar? Né, Fefezão? Fefezão, é verdade que quando a dona Vânia está focada aí no outro setor da casa, principalmente na farmácia, e aí você vai para a cozinha preparar aquele belíssimo rango para a família, sabe? Aí você tem aquela musiquinha que você capricha para dona Vânia quando está ausente. É verdade que esta música aqui, Fefezão, fala para nós.
1: Vou largar minha casa e vou morar no cabaré. 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
2: Como é que é a música que você tá cantando?
1: Eu vou limpar a casa pra ajudar minha mulher. Ela que manda aqui, eu faço tudo que ela quer.
0: Essa é a música que você canta aí pra a dona Vânia, Fefezão, quando você sente que tá sendo o rei da cocada? Fala pra nós. 3031-0099. E voltando pro nosso tema de hoje, dessa quarta-feira, pelo 3031-0099, o nosso Pradense está respondendo o nosso tema de hoje. Por favor, fique à vontade, Jojo.
3: Boa tarde, descontrolado. Boa tarde, Alcizinho. Boa tarde,
0: Joy. Boa tarde, Marcelo.
3: Eu quero ver um aí de RPM aí, viu? Na virada do século, bota aqui pra nós aí. Nossa. E o que faz meu coração descontrolar é os boletos final do mês, né, pai?
0: Esses boletos aí que machucam a gente pra caramba, não tem jeito, acelera mesmo. Tacardia já vai lá em cima, as taxas nem se fala.
4: Já respondendo aí, boquete de vocês aí, faz meu coração acelerar os boletos. Quando chega uma conta, duas que junta, três contas aqui, meu coração acelera, Ave Maria. É isso aí, passa minha música aí, valeu. Tamo junto,
0: meu parceiro. Tamo juntos, né, Fefezão?
5: Rapaz, não é igualzinha, não, mas é bem parecida.
0: Bem parecido, né, Fefezão? Cantando de gato, né? Eu entendo, Fefezão. Rapidinhas informações pra você ficar muito bem informado na nossa primeira edição.
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7: Yaldina Rodrigues, noiva de Cristiano Ronaldo, rebate críticas ao seu corpo. Após uma grande repercussão em volta de fotos divulgadas por Yaldina Rodrigues de biquíni, a mulher de Cristiano Ronaldo, é mulher, lá é noiva, agora é mulher, publicou uma série de fotos nesta terça-feira, dia 4, junto com um texto desabafando sobre pressão estética, rebatendo as críticas feitas ao seu corpo. Yaldina postou registro em que aparece de biquíni em um passeio de barco com o Cristiano Ronaldo, além de registro em que aparece comendo. A modelo escreveu sobre a pressão estética que sofre, além dos valores que quer passar para os filhos. Abre aspas. Algo que desejo ensinar a elas, minhas filhas, é que o valor de uma pessoa jamais pode depender de aparência física ou de opinião de desconhecidos. Essa pequena dose de psicologia positiva que tento oferecer a elas todos os dias também me ajuda a continuar me orientando neste mundo de tanta fantasia. Fecha aspas, afirmou na legenda da publicação. Yaldina falou também sobre uma conversa que teve com o jogador. Abre aspas mais uma vez. Você não vive da sua imagem, você vive do que é. Uma mulher perfeita, linda, com um corpo incrível, mãe, boa pessoa, bem sucedida e que vive a vida com amor. O que mais você quer? É normal que tenha inveja de você. Fecha aspas. Também acho, afirmou Cristiano Ronaldo em resposta às críticas. Yaldina concluiu dizendo que ama suas curvas e a liberdade de viver no corpo que escolheu.
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7: 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Nesse exato momento, temos pessoinhas lá do nosso nosso WhatsApp na sintonia do nosso programa Descontrolados. Fala com a gente, bebê. Muito boa tarde.
4: Boa

0: Boa tarde, Alci, meu patrão.
1: Boa tarde.
0: Tô aqui, meu filho, Cabo Frio, vambora. Ouvindo o programa Descontrolados. Tô aqui deitado, minha irmã saiu pra trabalhar e tô aqui deitado, rapaz, ouvindo o programa Descontrolados, meu patrão. Toca pra mim aí, meu patrão, Paralama do Sucesso, aonde quer que eu vá. Oferecendo pra toda a galera aí daí da minha quebrada, meu patrão. Se liga, viu? Bora, vamos pra cima.
1: Bora pra cima. Nosso ladrão agora tá em Cabo Frio, no Rio de Janeiro, ouvindo a nossa rádio.
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0: horas. RPM, aqui na Rádio Mais, All Night, Maroon 5 e os Paralamas do Sucesso, aonde quer que eu vá. Benilton, obrigado, Benilton, Rezende aí, Teixeira, obrigado, mano, obrigado aí pela a sua carona que tá dando conosco aqui no nosso programa Descontrolados, tá bom? Aqui da Rádio 99, uma ótima quarta-feira, tá chovendo bastante aí, Teixeira, diferente, está, Benilton? Um abraço, mano, tamo juntos, de segunda a sexta-feira, com Mica e Alce, Alce Mica, nessa Sidney do Coqueiro, tudo bom? Ótima tarde, fala com a gente.
1: Boa tarde, meu amigo do programa Descontrolado, Alci Arcanjo.
0: Tudo bom,
1: querido?
0: Queria
1: deixar uma ótima quarta-feira para vocês.
0: Obrigado.
1: Uma tarde muito abençoada para vocês aí. Eu gosto do programa Descontrolado, tô aqui curtindo o programa Descontrolado.
0: Amém. Obrigado.
1: Gosto mesmo. Boa tarde para vocês.
0: Valeu, cara. Fico muito feliz de saber que você está sempre ouvindo a gente.
1: Esse decão de coqueiro.
0: Pronto, o Paulo trazendo informações pra gente. Paulo, obrigado, Paulo, por informações. Mas informa a hora certa pra gente, Paulinha.
2: 3:14.
0: Obrigado, Paulinha. 3:14. Bora os fatos, bora as notícias chegando fresquinhas aqui pra gente. Novo golpe! Mulheres estariam a furar preservativo com agulha para engravidar. E claro, nós iremos falar também da previsão do tempo.
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0: Cuidado, Fefe, cuidado, Fefezão, por novo tipo de golpe que está no mercado, Fefezão. Muito bom! Causa alarme nas redes sociais e mobilizando autoridades de saúde e segurança pública. Relatos apontam que algumas mulheres estariam utilizando agulhas finas para perfurar preservativos durante as relações sexuais, com o objetivo de provocar gestações não planejadas. Na prática, segundo denúncias, teria como principal motivação a obtenção da pensão alimentícia e outras vantagens financeiras associadas à gravidez. Gente, a técnica consiste em furar a camada do preservativo de forma imperceptível aos olhos daquele momento, comprometendo-se a eficácia do método contraceptivo. Além de violar a confiança entre parceiros, o golpe expõe ambos os envolvidos a riscos significativos. Especialistas em saúde alertam que a manipulação inadequada de agulhas pode causar infecções ou lesões, enquanto profissionais do direito destacam que a prática pode configurar crimes como fraude ou indução a erro, sujeitando os responsáveis às penalidades legais. Meu Deus! Presta atenção, viu, Catra? Você é mestre nisso, viu, Catra? Tempo, o Instituto Nacional de Meteorologia está monitorando formação de ciclone extratropical intenso nas proximidades do sul do Brasil. O sistema deve iniciar na quinta-feira, portanto, amanhã nos países vizinhos e depois avançar em direção ao litoral do Rio Grande do Sul. Segundo a IMET, entre sexta-feira e sábado, o fenômeno pode ganhar força muito rapidamente e ser classificado como ciclone bomba. Uau! O ciclone bomba acontece quando a área de baixa pressão se intensifica muito rápido. Isso acostuma deixar o tempo mais severo e aumentando o risco de ventos fortes, chuva intensa e uma mudança brusca de temperatura. Já estamos sentindo no couro. E devido à formação do ciclone e à aproximação de uma frente fria, o Paraná entrou em alerta com tempestades. Já nesta quarta-feira, dia 5, inicialmente, 156 cidades receberão aviso da INMET. Mas ela foi atualizada e estendendo para os 399 municípios do estado. E claro, chegando também até a nossa região. Obrigado, Paulo, pelas suas informações. E voltamos já já com o nosso Descontrolados. Não saiam daí, crianças.
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0: agora são 3:23. 3:23. 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
1: Aê!
0: De hoje, o que faz o seu coração acelerar? Hã? Conta pra gente.

0: gente. O que faz acelerar, aumentar as batidas, subir aquele calorzão na nuca. 3031-0099. Sim, ele está para responder o nosso tema diretamente do Rio de Janeiro. Boa tarde.
1: Boa tarde, mais uma vez eu deixei meu áudio muito grande ali, mas vou responder aqui agora a Iboquete. O que me faz meu coração acelerar é quando eu vou no mercado, mas a mulher que eu vou passar no carro, seu coração fica... Menino, não aguenta a facada não, misericórdia.
0: Aí a pancada pega, né, Jô? Muito bom. Ô, Ronald, responde pra gente, Ronald. O que faz o seu coração acelerar? Hoje se comemora o Dia da Saúde, né? E aí tem várias situações que o nosso coraçãozinho acelera, fica daquele jeito, bate mais forte, desacelera. Este é o nosso tema de hoje. Pelo 3031-0099, repetindo...
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0: E partimos já pro nosso grande motorista, Juarez, aplicativo 99. Boa tarde, Juarez.
3: Fala, Alcio. Boa tarde, meu jovem. Cadê o Mica, rapaz? Não apareceu de novo. Será que tá com problema na cueca?
0: Uhum.
3: Ô, Alcio, respondendo a minha aí, meu jovem. No passado, o que fazia acelerar meu coração é quando eu tomava umas cachaças. E no outro dia, o coração mantinha acelerado. Mas hoje, não. Hoje, o que me faz acelerar o coração é quando eu deito de noite na minha cama sem saber o que vou fazer no outro dia, eu fico preocupado. Aí o coração acelera, perca até o sono. Entendeu?
0: Entendi.
3: Aí acelera o coração quando eu durmo preocupado sem saber o que eu vou fazer no outro dia. Mas graças a Deus, ultimamente, está tudo ok. Valeu, um abraço
0: para
3: você e todos os ouvintes da 99. E coincidência, o aplicativo é 99.
0: Tá vendo como tá dando certo? Aplicativo 99, Juarez dando bem. O coração não está mais acelerando, porque além de estar relaxando, ouvindo os locutores que ele gosta, a programação da Rádio 99, aí o coração fica bem feliz, negativo.
4: Oh, meu Deus!
0: Né, Ronald? O que faz o seu coração bater? Fala pra gente, Ronald, também de Teixeira de Freitas. E agora, saindo de Teixeira de Freitas, nós iremos justamente pra New Jersey. Pro nosso grande Portela em New Jersey. Boa tarde, New Jersey, New Johnson. Ah, uma coisa assim. Diga pra gente, Portela.
5: Boa tarde! Buenas tardes!
0: Buenas tardes, Portela!
5: Boa tarde, Mica. Boa tarde, Alce. Mica deve estar ouvindo de casa. Ô, Mica, falar. Pode pegar um vento que fica doente, né?
0: É,
5: tomar umas vitaminas, tá feio.
0: É, toda sensível, é.
5: Responder essa parada aí, rapaz, o que me deixa de coração acelerado, me dá um frio na barriga, uma agonia retada, é quando algum parente liga pra mim, porque às vezes erra o horário, aí liga pra mim, tipo... E o horário aqui é de madrugada. Meu Deus do céu. Coração acelera, moço. Já começa a imaginar logo um carro de trem. Meu Deus. E quando a mulher pega o meu telefone.
0: Ô, bagaceira. Aí já sabe o que acontece. O coração vai lá nas alturas. Aí você olha assim pra aquela cara de... Ai, ai, ai. Até o cabelinho de... Carlito Gomes e de Michael Jackson, na época do Jackson 5. Fica lisinho, não é verdade? É desse modelo, Portela.
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0: O que nós iremos falar agora? Assuntos de celebridade. Obrigado, Paulo. Obrigado, Paulo. O cantor baiano Edson Gomes, de 71 anos, ele permanece internado desde terça-feira em Feira de Santana, após passar mal depois de um show realizado em Salvador. Segundo a assessoria do artista, ele estava se alimentando inadequadamente, fazia uso medicamentos para tratar de uma inflamação na garganta e apresentou uma somatização provocada por intensa rotina de apresentações. Ou seja, o nome é quando o corpo fala por você. É o nome da psicologia e da medicina que dá quando as emoções, estresse, ansiedade ou preocupações aparecem no corpo de uma forma de sintomas físicos reais. Mas a equipe informou que o cantor está fora de perigo e deve ser transferido já para um outro quarto após a conclusão de exames de rotina. Os médicos optaram por manter a internação para o acompanhamento devido à idade do Edson Gomes, ao fato dele ser diabético. A expectativa é de que o artista receba alta em breve e retorne à sua agenda de shows normais. Boas recuperações e boas positividades aí para o grande guerreiro, ele, Edson Gomes. E para você que ainda está naquela dúvida que faz acelerar o seu coração, esse é o nosso tema de hoje para vocês responderem já já no nosso último bloco do nosso Descontrolados.
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8: 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Estamos de volta com o nosso programa Descontrolados. Agora são 3 horas e 45 minutos, 3h45. Claro, voltando aqui para o nosso principal tema de hoje, dessa quarta-feira. Acelerar o seu coração. Conta pra gente. 3031-0099.
9: Boa tarde, Alcio.
8: Boa tarde.
9: Sou Marisete. Marisete Alves, daqui de Teixeira. Olha, o que faz meu coração acelerar é quando chega o dia de pagar as minhas contas.
8: Aí a coisa pega, né? Acelera pra caramba, eu faço ideia.
9: Obrigada. Olha, eu sou Marisete, que morava no Apaga Fogo, tá? Não esquece de mim, não. Eu tô morando aqui em Teixeira agora. Mudei do Apaga Fogo. Agora já não tô mais no Apaga Fogo. Tô morando aqui em Teixeira. Manda um alô pra mim, não esquece de mim, não, tá, amigos?
8: Tá bom, então. Beijos pra você que tá em Teixeira de Freitas, saiu lá do Apaga Fogo. Retornando de novo a Teixeira de Freitas. Sim, tem ele, o nosso digníssimo Ronald. Ronald, segundo ele, respondeu: mano, final do mês, quando eu vou pagar as contas, coração dispara, acelera e já sabe, né? KKK, KKK, KKK. Segundo o nosso Polentinha, mais conhecido como Polentinha ou Polêmico.
10: Boa tarde a todos, aqui é o Polenta. O que faz acelerar meu coração? Então, ao correr, faz acelerar meu coração, ao pegar um peso, quando mergulho, ao tomar um susto no trânsito, ao ver um cone e estar, como já aconteceu, com um veículo de alguma forma irregular, uma blitz. Faz muito tempo que não me apaixono, mas também já fez o meu coração acelerar, por esse motivo.
8: Obrigado, Polentinho. Obrigado. Falou bem sensível. Né, grandão? Fala pra gente, grandão.
11: Pô, sim. Sabe o que tá fazendo meu coração acelerar ultimamente, velho?
8: Diga, velho.
11: É quando eu escuto esse barulho aí, ó.
8: Qual, velho? Meu Deus. Ei, Jacho. É uma maravilha, Lázaro.

0: Claro, não podemos deixar de fora Skank, balada do amor inabalável, né? Agora são 3 horas e 53 minutos. 3h56. Tão bom, tão gostoso essa positividade, essa energia legal de vocês. Mas amanhã nós estaremos de volta a partir das 14 horas com mais uma super sequência do nosso Descontrolados. Beijos, beijos, beijos, tudo de bom pra você. Agora fica aí com a segunda edição da rapidinha do nosso Descontrolados. Até amanhã.
1: 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Gabriel Medina e Isabela Arantes confirmam a perda do filho. Os recém-casados Gabriel Medina e Isabela Arantes confirmaram que perderam o filho que esperavam. A informação vem apenas 5 dias depois do casamento do casal, onde ocorreu o anúncio de que o tricampeão mundial de surf seria pai pela primeira vez. Segundo Medina, a constatação da perda veio por meio da realização de um exame morfológico, uma ultrassonografia detalhada da gestação que é utilizada para avaliar a formação dos órgãos do bebê, o crescimento fetal e as condições da placenta e do líquido amniótico. A gravidez de Isabela não chegou até a fase fetal, momento da gravidez que começa no final do 3º mês de gestação, indo até o nascimento. Nessa etapa, o bebê começa a ser chamado de feto, em vez de embrião, com os órgãos já formados. O casamento de Gabriel e Isabela aconteceu na noite da última quinta-feira, dia 29, na praia de Pauba, em São Sebastião, cidade natal do surfista. A cerimônia aconteceu algumas semanas depois do pedido de noivado, no dia 10 de julho, em Lisboa. O medalhista olímpico embarcou nesta terça-feira, dia 4, para a etapa do Tahiti Circuito Mundial de Surf, promovido pela WSL, World Surf League.
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1: Thiago Bravo e nossa galera no churrasco do milhão.

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0: Mário Fernandes, uma salva de palmas, galera.
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0: te amo, viu?
1: Te amo mais.
0: Deus abençoe você muito. Minas, obrigada por tanto, viu? A Bahia também ama vocês.
1: Muito.
0: Tchau. Leozinho Arrase.
1: Obrigado, Bebeta, linda. Tem que respeitar a maior das maiores. Ah, e a da Bahia.
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0: manteiga. 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
0: Ah, eu uso em tudo, pra tudo. 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

que tá ligado com a gente em mais uma edição aqui do nosso Misturadão. Hoje é 5 de agosto, é o Dia Nacional da Saúde. É um dia importante hoje, hein? É dia de cuidar da saúde, cuidar da mente também. E dia de curtir música boa aqui na sua rádio favorita. Tá no ar a partir de agora mais uma edição do seu Misturadão. Essa programação gostosa, recheada com música boa. Tem também as novidades da música, as notícias. A gente conta tudinho pra vocês, hein? Pra começar a edição desta quarta, tem Cleiton e Romário e Zé Neto e Cristiano. Se não...

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0: essa tá na boca do povo, hein? Geninho com a Mariana Fagundes, peão todo tatuado, animando aqui a sua quarta-feira. Essa aqui, especialmente pra todo o pessoal que curte o sertanejo agro e o agronejo que tá na moda agora, hein? A nova geração do sertanejo também aqui pra você no nosso Misturadão, edição de quarta-feira que apresenta agora o Mundo Pop. As notícias da música, vem aí!
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0: O cantor Belo deu um passo importante na carreira ao anunciar a criação do seu próprio selo, o Belo's Music. A novidade foi desenvolvida em parceria com seu empresário de longa data, Alfredo, e conta com o suporte estrutural da produtora GR Shows. A ideia do projeto é ir além dos palcos e usar toda a bagagem de mercado acumulada pelo pagodeiro para impulsionar novos artistas que não possuem gravadora. Belo destacou ainda que deseja oferecer à nova geração do samba e do pagode exatamente a orientação, a estrutura e as oportunidades que ele não teve no início da sua trajetória nos anos 90.
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